só precisa de música ao fim do dia para poder relaxar à vontade. Deixe-se ir com as baladas da sua vida. Este é o M80 Ballads. Eu sou o Nelson Miguel e fico consigo até às 2 da manhã.

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2: Bom dia, bom dia. É quinta-feira, 24 de setembro. Então, o despertador tocou, mas se calhar a vontade de sair da cama ficou para sexta-feira. Estamos juntos nessa. Já acusamos aqui algum cansaço à quinta-feira. Eu sou Sandra Ferreira, faço-lhe companhia por aqui até às 7 com a música da sua vida. E vou começar com Police.

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0: Esta quinta-feira traz muito sol e continuamos com temperaturas de verão, apesar de já estarmos no outono. Amanhã até que pode começar assim com algumas nuvens junto ao litoral, mas o calor aperta mais logo, sobretudo no interior. Estava a ver aqui as temperaturas. Aqui em Lisboa, a máxima é 32 graus. Lisboa e Coimbra. Viseu, Évora e Beja, 36 de máxima. Mas calma, Santarém será a cidade mais quente, com 37 de máxima prevista para hoje. Temos também Guarda com 35, Bragança e Porto Alegre com 34 de máxima prevista. Portanto, mais um dia com muito calor. Ora, entretanto, eu ouvi dizer que, segundo as previsões, a partir do final do fim de semana, as temperaturas começam a descer. E ainda bem, já não se aguenta tanto calor. Era o Smith para ouvir a seguir aqui na M80, de longe, a rádio que passa a música da sua vida.
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1: Neste dia, em 1984, os Culture Club chegavam ao número 1 no Reino Unido com Karma Chameleon e por lá ficariam 6 semanas. A música que fala sobre a vontade de tentar agradar a toda a gente foi um dos maiores sucessos dos Culture Club e chegou a ganhar o prémio de melhor single nos Brit Awards. Há mais música na M80.

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calma, amanhã já é sexta-feira, portanto só mais um bocadinho e já está de fim de semana. Para já aproveita esta quinta-feira, 24 de setembro. Ora, neste dia, mas em 1991, quem entrou numa loja de discos podia sair com Nevermind dos Nirvana ou Blood Sugar Sex Magik dos Red Hot Chili Peppers. Esta é a data em que saíram estes dois álbuns incríveis, que mudaram muito o panorama musical no mundo há 35 anos. Portanto, de um lado temos aqui esta música.

E a pergunta que lhe faço agora é: se só pudesse levar um destes dois álbuns para casa, qual é que escolhia? Os Nirvana com Nevermind ou Red Hot Chili Peppers com Blood Sugar Sex Magik? Estes dois álbuns gigantes para a música completam hoje 35 anos. Uma boa quinta-feira, deste lado Sandra Ferreira até às 6 da manhã. Vamos lá voltar à música, vem isso, Ken Kenenzi. Ah, também Chute o Pontapé.

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0: Os grandes heróis do mar, nem a 80, rádio que toca de longe a música da sua vida. Boa quinta-feira. E eis que chegamos àquela hora em que ouvimos os macaquinhos no sótão. E foi assim ontem com a Susana Romana.
1: Juntam-se agora a nós, bom dia, grande pontaria. Nova temporada de Macaquinhos do Sótão. Fresquinha, fresquinha, fresquinha.
2: Eu gostava de saber até quando é que é nova. Isto é tipo, até quando é que diz bom ano de dezembro?
1: É todos os dias.
2: Nós estamos a meio da segunda semana, ainda é nova.
3: Tu tens um novo episódio, portanto é novo sempre.
1: Fresco, fresco, fresco, será corredor dos frescos.
3: Bem frio, se for do Lidl então.
1: Este espaço pode ser seu.
2: Eu uma vez levei uma reprimenda, quando o João era muito bebê, levei uma reprimenda de uma velhota, porque fui às compras e tive que levar o meu filho, levei uma reprimenda por o ter levado para o Lidl, que era muito frio. Bom, quase todos nós, cara da namorada, quase todos nós já tivemos relações amorosas palermas, alguns na nossa vida. Fala-se muito agora de relações tóxicas e eu, meus amigos, tive direito ao meu quinhão de Chernobyl, se não tive. Eu arquivei essa fase, encontrei um tipo porreiro, traz-me um pequeno almoço à cama todos os dias há 14 anos, fim das angústias com parvalhões, está resolvido. Fase de vida resolvida. Foi por isso, com surpresa, que eu descobri a existência de ASMR de namorado e andere. E se os sons desta frase fizeram tanto sentido como o som de uma lata diluente a cair pelas escadas abaixo, agarrem-se que a explicação é longa. Tem mais páginas que o manual do vosso forno combinado que vocês nunca leram. Por partes. ASMR.
3: Sim.
2: ASMR. Pessoas malucas gostam, pessoas normais não. ASMR é a sigla para Autonomous Sensory Meridian Response, qualquer coisa como resposta sensorial meridiana autónoma, e basicamente são vídeos nos quais pessoas demasiado próximas de microfones fazem sussurros, sons com a boca, raspam cenas aleatórias para nos tentar deixar com os pelos eriçados. Há pessoas que gostam como o Paulo, para adormecer, para relaxar, eu não percebo.
1: O que eu mais gosto é de ver esses vídeos, esse som de automóveis antigos, ligar e desligar botões, subir e descer janelas, ligar e desligar...
2: Só acho que o Paulo está a falar com um tom sexual.
1: Amo esse som, é tão
3: bom. Mas aqueles que começam, envolve a boca e parece que se ouve a saliva. Ai, que nojo.
2: Aquilo é para tentar deixar as pessoas com os pelos eriçados. A mim só me disse a minha vontade de lhes atirar um rebarbador industrial contra aquelas pessoas com demasiada saliva. Por sua vez, já sabemos o que é ASMR, fazer sonzinhos. ASMR de namorado e andere é este som que o Paulo vai passar.
3: O que é o andere?
2: Já lá vamos.
4: Olá, amorzinho. Tudo bem com você? Eu poderia saber onde a senhora estava?
2: Oi? Esse vídeo tem 11 minutos, não vamos ouvir 11 minutos.
4: Em casa. Você falou pra mim que ia sair com umas amigas e que.
3: Acho que não vou precisar disto, não.
4: Eu mandei mensagem pra você umas 2000 vezes. Tentei te rastrear pelo Google.
2: O quê? Não.
4: Mas você desligou o GPS do telefone.
2: Você desligou o GPS do telefone. Isto são os primeiros 41 segundos de um vídeo que tem 11 minutos.
3: Alguém enviou isto para a polícia já? Para sinalizar
1: muito,
3: ou não?
2: Isto são, portanto, então, os primeiros 40 segundos de um vídeo que está no YouTube. Tem 10 minutos. Não é um vídeo único. Há centenas, então, deste género. ASMR de namorado possessivo. É uma ramificação dos chamados ASMR-S ou Role Player ASMR, em que o criador interpreta um namorado extremamente ciumento, controlador ou obsessivo.
3: E há pessoas
2: está
3: a ouvir
2: na moda,
3: isto.
2: Está na moda adormecer ou ouvir isto. Estes vídeos existem há vários anos no YouTube. Eu descobri há pouco tempo, mas estes vídeos, pelo visto, existem há vários anos no YouTube. Voltaram a circular fortemente agora porque há muita gente no TikTok a reagir a eles. Os vídeos têm títulos como namorado possessivo, namorado ciumento ou namorado yandere, como eu dizia há pouco. Yandere é um termo japonês para um tipo de personagem que é muito comum no anime, que começa amável e carinhoso, mas se torna obsessivo, possessivo e violento por ciúmes, pelo seu interesse amoroso. Junto às palavras yandero, que é ficar doente, e dererere, que é apaixonado. Se vocês alguma vez quiserem engatar um japonês, já sabem, dererere. No vídeo que ouvimos, o namorado possível fala sempre neste tom que vocês ouviram, que até é fofo. É relaxante, se vocês não estiverem a prestar atenção ao conteúdo.
3: Sim, manipulador máximo.
2: Se não estiveres a ouvir o conteúdo, ele está a falar num tom doce. E é sempre neste tom, mas ele vai fazendo várias ameaças e este som acaba mesmo com ele a inspecionar com detalhe o telemóvel da namorada. E malta, isto é um sucesso.
1: Diz-me só, isto é mesmo verdade?
2: Isto é mesmo verdade. Se procurar a ASMR namorado possível, vai-vos aparecer magotes. É um sucesso, está na moda, há pessoas que ouvem isto para adormecer. Eu descobri porque apanhei uma pessoa que eu sigo nas redes sociais, mas que não conheço pessoalmente.
3: Qual é o problema?
2: dizer que ouviste para adormecer. É um homem adulto, nem sequer é uma menina, ouviste para adormecer, como se fosse o som do mar ou o som de baleias a discutir em criptomoeda. Lembra-se quando estava no som de baleias para dormir. Portanto, há gente que não tem namorados pulhas, mas que finge ter. Malta, é que liguem, porque eu ainda tenho alguns contactos da minha adolescência. É assim, eles são todos carecas e feios, mas se for para vos perguntar porque é que apanharam boleia de um colega, chega e sobra, tá bom? Podem ligar-lhes. Digam-me qualquer coisa, eu mando contactos.
3: Eu estou chocada.
1: Estás aqui dois colegas chocados.
3: Quando tu, não, o tease dela foi se sim, provas de um mundo estar. Se precisávamos de mais.
1: Está tá à prova, é a prova.
3: Susana, desequilibraste os meus chakras.
1: Tu queres que eu não anuncie isto? Nova temporada.
0: Foi assim ontem o episódio dos macaquinhos no sótão. Hoje há mais, às 8h45 da manhã, como é costume. 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Daqui a pouco às 7 sai o Paulo, está também uma Ana, claro, uma Susana Romana, um Paulo Rico. Equipa completa para o animar até às 11 nas manhãs em 80.
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Neste dia, em 1991, era lançado o álbum Nevermind, o segundo álbum dos Nirvana e o primeiro com Dave Grohl na bateria. Foi o álbum que lançou os Nirvana e deu a Kurt Cobain o título de Voz de uma Geração. Nevermind foi também um dos álbuns que contribuiu para a explosão do grunge. É lá que estão, por exemplo, Smells Like Teen Spirit e Come As You Are. Há mais música na M80 com Nirvana.

0: Olá, bom dia, 7 da manhã. Vamos lá arrancar nesta manhã de quinta-feira com as manhãs da 80. Começamos por ti, Gonçalo Teles. Bom dia, claro. Olhamos para as notícias e vamos falar de alimentação saudável.
1: Bom dia, nunca houve tantas crianças até aos 6 meses alimentadas exclusivamente com leite materno em Portugal. De acordo com o relatório do Programa Nacional para a Promoção da Alimentação Saudável da Direção-Geral da Saúde, no ano passado quase metade das crianças, já com 1 ano de idade, 46,9%, foram alimentadas apenas com leite materno até fazerem os 6 meses. A diretora do programa, professora Maria João Gregório, explica como é que Portugal pode ter chegado aqui.
2: Pode, de facto, refletir uma melhoria efetiva da duração do aleitamento materno exclusivo, mas, por outro, este resultado pode também estar relacionado com a melhoria da qualidade e da cobertura dos serviços que são feitos nos cuidados de saúde primários. E, por isso, nós sabemos que foi feita uma reorganização dos cuidados de saúde primários e também o alargamento das unidades de saúde familiar de modelo B, e este contexto pode ter favorecido.
1: Maria João Gregório sublinha que é um dado positivo. Nunca houve tantas crianças até aos 6 meses alimentadas só com leite materno em Portugal. O primeiro-ministro diz que as subidas dos preços dos combustíveis são uma realidade absurda. Num evento das Nações Unidas dedicado ao clima, Luís Montenegro garantiu que tem o objetivo de dar energia mais barata e mais verde.
3: Uma altura onde estamos todos a ser afetados por esta realidade absurda e insensata, estarmos todos a pagar os combustíveis provenientes de petróleo mais caros, com inegável prejuízo para as nossas populações e para as nossas economias, a capacidade de sermos mais autónomos, cada um de nós também mais soberano, mais amigo do ambiente, e podermos oferecer fontes de energia a um preço mais acessível. É um objetivo comum.
1: Neste evento, Montenegro destacou também que Portugal é cada vez mais afetado por
3: fontes de energia a um preço mais acessível. É um objetivo comum.
1: Neste evento, Montenegro destacou também que Portugal é cada vez mais afetado.

0: Até já, Gonçalo, já voltamos a falar. Daqui a pouco, o tempo e o trânsito.
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0: E agora são 7 horas 7 minutos nesta manhã de quinta-feira. Ah, amanhã, sexta-feira, dia de Show Me the Money, ok? Atenção, relembrar. Para já, relembrar que é a altura de dizermos bom dia, Cláudia Capela.
23: Olá, muito bom dia.
0: Como está, meu bem?
23: Estou bem, tu também.
0: Nós
23: Ana,
0: também estamos todos super bem.
23: Estou razoável, Podia ter dormido mais.
0: Pois, eu já ponho sono. Bem disposta, eu já ponho esta pequenina bem disposta.
23: Sabem quando choram dos olhos porque têm sono?
0: Sim, e ficas com ramela.
23: Pronto, é mais ou menos isso. Portanto, gente, vou precisar aqui de uns 5 minutos. Minutinhos à Benfica, que é

0: Para ver se
1: diz essa coisa. Diz Ramela.
0: Ramela?
1: Pronto, temos de seguir em frente. O trânsito está rameloso.
2: Pois, já trago mais notícias. Já trago mais notícias. É verdade, hoje já está mais complicado. Atenção, a ligação está mais complicado na ligação da margem sul do Tejo para Lisboa através da ponte 25 de Abril. O trânsito já está hoje mais complicado e tem a ver com uma ocorrência no início da A5. Ou seja, o trânsito está condicionado já a partir da Autoestrada do Sul, viadutos do Feijó. Rapidamente vai chegar ao segundo viaduto e nos acessos ao Norte da Almada e Tabuleiro e Avenida da Ponte até ao acesso para a Autoestrada de Cascais. Pouco depois das 4:30 da manhã, o alerta para incêndio em viatura, mesmo no início da A5, ou mesmo no final do ramo de ligação então da Avenida da Ponte e da Praça de Espanha, entrada na A5 de Lisboa para Cascais. De acordo com a Brisa, na sequência deste incêndio, o incêndio propagou-se também à zona de vegetação, uma situação mais complicada, situação já controlada, mas as vias à direita, logo no início da A5, estão ocupadas e estão então a afetar bastante o acesso, principalmente da ponte 25 de Abril, em direção a Monsanto e a Cascais. Fica já este alerta, opção ponte Vasco da Gama, com aumento de intensidade, mas ainda com circulação regular, mesmo na A33. Restantes ligações para já, com o trânsito mais acumulado, só no IC19, entre a zona do Cacém e Terceira.
1: Cláudia, passei por essa zona desse incêndio barra viatura em chamas e caramba, está fim, é muita precaução quem estiver a passar por aí. Se puder eventualmente diria para fechar as janelas, porque o fumo que vem dessa zona, nossa, muito fumo mesmo.
2: Pois, aí está. Ainda,
1: Cláudia,
2: ainda.
1: Dar ou receber informações de trânsito?
2: 820-20-20-10
1: e já voltamos a falar já e a atualizar o trânsito. Até já. Seguimos agora para o tempo, que nem 80 é uma oferta Cruise Market, loja de cruzeiros. Ana Moreira, o que é que se passa com este São Pedro?
0: Passa-se ainda temperaturas muito, muito altas, ao contrário de alguns pontos do país, tipo no Minho e no Douro Litoral, as temperaturas estão muito, muito amenas ao jeito de primavera, mas no resto do país estamos assim já em bom verão. Fica a nota...
1: Ainda anda todo ao léu.
0: Verdade. Por falar em andar ao léu, terça-feira não vai andar ao léu de certeza. Porquê?
1: Está de regresso.
0: A chuva em princípio regressa terça-feira. Okay. Segunda-feira dá os primeiros sintomas, mas terça-feira é que vai ser a sério, ok? Isto é o que diz a internet, vale o que vale. Hoje é quinta-feira, ainda pode resvalar um bocadinho até lá, portanto vamos com calma. Vamos indo e vamos vendo.
1: com um agasalho.
0: Com casaquinho sempre perto. Então, hoje quase todas as capitais de distrito de Portugal decidiram escolher a sua temperatura só para si.
1: Como
0: portanto, preparem-se, porque eu vou falar bastante. Aveiro, 20 graus, Viana do Castelo, 22, Porto, 23, Ponta Delgada, 25, Sines, 28 graus, Leiria, 29, Braga, Guarda, Sagres e Funchal concordaram nos 30, Coimbra e Faro, 32, Vila Real, Viseu e Setúbal, 33, Bragança, 34, Porto Alegre e Lisboa vão chegar aos 35 graus, Castelo Branco e Beja, 36, Santarém 37, hoje não é Santarém o ponto mais quente, e sim Évora, com 38 graus de máxima.
1: 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No ar, somos nós. Bom dia.

0: relembramos isto, foi um ouvinte que nos fez isto e ficou maravilhoso.
1: Bom, é assim, hoje... quem tiver veia criativa e sentir que nós merecemos outra sonoridade, por
0: Manda
1: favor.
0: A ver. Bom, o que é que nós preparámos hoje aqui para si? Uma emissão super especial, tendo como base, queremos saber qual foi o concerto da sua vida. E, portanto, hoje, prepare-se, porque na emissão das manhãs da M80...

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0: sabemos se vinha preparado para esta missão. Nós não vínhamos, quer dizer, vínhamos sim, senhor, sabemos o que íamos fazer. Hoje, as músicas da sua vida em modo versão ao vivo, aqui nas manhãs da M80. Temos a premissa, queremos saber qual foi o concerto da sua vida.
1: O concerto da minha vida foi Queen, no Rock in Rio. Tinha 13 anos, nas costas do meu pai. Nunca vou esquecer aquilo. A terra do Flamengo. Foi a coisa, até hoje, eu busco um concerto como aquele. Não há, não existe.
2: Que privilégio.
1: Nunca vai superar Freddie Mercury e toda aquela multidão, imensa multidão, a repetir cada frase que ele falava, que ele cantava, que ele dizia. Foi o melhor concerto da minha vida.
0: Obrigado, simpática.
2: Não, nem
0: Soraya.
2: Vamos rebater.
0: Ana Moreira.
2: Deve ter sido mesmo das coisas mais incríveis.
0: Privilégio de assistir isso, a poder assistir Queen e num espetáculo desse ao vivo inacreditável. Soraya, obrigado, um bom dia. Temos aqui a mensagem do David, que não está a gostar disto.
3: Bom dia. Epá, eu acho muito mau tom. Eu tenho mais que fazer, tenho que ir trabalhar e não consigo sair do carro.
2: Pedimos imensa desculpa.
3: Queen, de manhã.
2: Pedimos imensa desculpa.
3: Bom dia.
0: Obrigado, grande vida, obrigado. Pois e prepara-se que há mais. Ana, qual foi o concerto da tua vida? Mulher de concertos.
2: Eu já vi muita coisa nesta vida, mas houve um, claro, que era a banda da minha adolescência. A minha mãe não me deixou, quando a primeira vez que os Smashing Pumpkins vieram a Portugal, não me deixou enfiar um autocarro e vir de Viana do Castelo para Lisboa.
0: Má onda.
2: Então, quando eu vim estudar para Lisboa, já foi no álbum do Machina, de Smashing, portanto já foi bem depois do Melancholy. A verdade é que a primeira oportunidade que eu tive para ir ver Smashing Pumpkins no Coliseu, já não havia bilhetes. Eu lembro de estar na faculdade a chorar, tipo, que não tinha conseguido bilhetes, e um colega nosso da faculdade, Vasco Sequeira, olhou e disse: a minha mãe comprou, queres ir comigo?
0: Eia, que sorte danada!
2: Queres ir comigo? E eu tipo, o quê? Vasco, claro que sim, obrigada. E lembro-me de ter chorado, eles tocaram o Disarme, eu desfiz-me. Portanto, foi a primeira vez que eu vi a banda da minha adolescência ali à minha frente, foi mágico.
0: O meu primeiro concerto da vida foi numa tenda de circo, Pedro Brunhosa, que na altura lá estava ele com a perinha, óculos escuros e com aqueles... Uma tenda de circo
2: viagens.
0: Na Portela de Sintra, isto deve ter sido em 93, no Viagens, para ouvir o álbum Viagens. Era a Pedro Brunhosa,
2: a cena,
0: ainda continua a ser, obviamente, mas era a cena assistir. Aí olha como é que ele canta de forma diferente.
2: Ele Os óculos,
0: nunca mais me esqueço. Portela de Sintra. E nunca mais tirou, sim. Portela de Sintra, grande Brunhosa. E depois, uma noite da minha vida que eu não esqueço: Bon Jovi, Ugly Kid Joe e os Van Halen em Alvalade. Tinha eu 15 anos. Epá, e que noite essa? Que noite essa desse?
2: Faz três nomes assim, tudo juntinho.
0: Foi inacreditável. Foi o concerto da minha vida. E de certeza absoluta que há muita gente que esteve nesse concerto também. Queremos saber então, através do 910, 25, 80, 81, qual foi o concerto da sua vida. Hoje, nas manhãs da M80, as músicas da sua vida só em versão ao vivo. Prepare-se para isto. E cante, cantar faz bem. Começar a dizer
2: que eu nunca vi Bryan Adams ao vivo. É a minha maior falha.
0: U2 e Bryan Adams.
2: Tu?
0: Nunca vi também. U2 e Bryan Adams. Vamos a isto agora.

0: ainda. Fantástico, um gajo chega ao carro, liga ao rádio, grande malha mesmo.
1: Ana, acho que não vínhamos preparados para isto. Very Emotionals hoje, Very Emotionals aqui nas manhãs da M80. Queremos saber qual foi o concerto da sua vida. Hoje, nas manhãs, só as músicas da sua vida, mas em versão ao vivo. E este arranque do Heaven, do Brian Adams.
2: Estavam assinadinhos.
1: Sim, incrível, incrível, incrível.
2: Acho que bem.
1: Merece todas as palmas. Ora bem, 910, 25, 80, 81. Alô, Leandro, bom dia.
3: M80, Leandro de Ancião. Eu tenho uma ótima lembrança espetacular do concerto do Bad Religion em Santos, que é a minha cidade natal, que foi inesquecível, foi muito, muito bom mesmo. E agora eu tenho a expectativa de assistir aqui perto de casa, em Alvaiazere, o Chutes e Pontapés. Espero que seja tal e qual foi o Bad Religion para mim naquela época.
2: Temos uma alma.
3: Grande abraço, bom dia.
1: Obrigado, grande Leandro.
2: Meu disco favorito de Bad Religion é o Generators. Se tiverem aí maltinha do punk rock, Pennywise e NoFX, um saludo!
1: Chutes e Pontapés, ao vivo. Isto é uma obra de arte.

0: temos que agradecer aos Chutes por isto. Lindos e maravilhosos, e são nossos para sempre, o nosso querido Zé Pedro, Chutes e Pontapés, Circo de Feras nas manhãs da M80. Hoje só passamos as músicas da sua vida em versões ao vivo. Qual é a nossa premissa? Que pergunta é que queremos saber, que de resto está a ser também acompanhada nas nossas redes sociais?
1: Simples. Qual foi o concerto da sua vida? Aquele que quase nem dormiu quando chegou a casa
0: já,
1: depois.
0: Já viste alguma banda duas vezes?
1: Ai, tantas.
0: Diga-me uma.
1: Olha, Bush, por exemplo, vi Beck mais do que uma vez, Smashing Pumpkins mais do que uma vez, Foo Fighters mais do que uma vez, Tame Impala mais do que uma vez.
0: Isso aconteceu-me com Red Hot mais do que uma vez, Coldplay mais do que uma vez, Hans Zimmer mais de três vezes, Marco Bublé três vezes também, muitos concertos. Oh, Ana, até já agora duas vezes.
2: Bom dia, fala Ana Guerreiro, de Zimbra. Bem, o melhor concerto que eu fui foi ver os Bon Jovi duas vezes, dose dupla, ao Rock in Rio. Sem dúvida, brutal. Principalmente no primeiro, quando ele veste a camisola de Portugal, foi espetacular. Beijinhos, bom trabalho.
1: Beijinhos.
0: Obrigado, Ana, obrigado.
1: Também vi uma vez, Bon Jovi.
0: Também, lá
1: ele
0: está,
1: cantava na altura.
0: Ora bem, são 7:29 minutos. Daqui a pouco atualizamos o tempo, o trânsito e também as notícias.
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0: E também, claro, com o Gonçalo Teles, atualizamos as notícias. E Gonçalo, há um aviso norte-americano sobre a Rússia.
4: Esse aviso é de que a Rússia estará a preparar novos ataques com drones, mas desta vez contra países do Mediterrâneo. Serão Espanha, França ou Itália. Informação avançada pelos espanhóis do El Mundo, que citam fontes europeias de defesa avisadas pelos norte-americanos da CIA, a agência que se dedica a informações de segurança. Fonte ligada ao Ministério da Defesa da Lituânia disse ao El Mundo que este ataque utilizaria drones com um alcance de 600 km, lançados a partir do Mediterrâneo, estariam escondidos em contentores de navios que a Rússia tem no Mediterrâneo. Um relatório sobre alimentação saudável feito pela Direção-Geral da Saúde mostra que o imposto sobre as bebidas com açúcar parece estar a fazer efeito e a levar os produtos a serem reformulados. A diretora do Programa Nacional para a Promoção da Alimentação Saudável, Maria João Gregório, diz que, no geral, os alimentos parecem estar mais nutritivos.
5: Fizemos uma análise comparativa da competição nutricional dos alimentos entre 2022 e 2024 e apesar de, na generalidade, se ter verificado uma estabilização da composição nutricional dos alimentos, também foi possível verificar que cerca de 30% dos produtos que analisamos reformularam, pelo menos, o teor de gordura, de sal ou de açúcar.
4: Este relatório também mostra que nunca houve tantas crianças alimentadas exclusivamente com leite materno até aos 6 meses de idade. Há hoje 9 distritos com aviso de calor em Portugal continental, são os do interior norte e centro, também Lisboa, Setúbal, Porto Alegre e Évora. Estes avisos estão ativos até às 6 da tarde hoje. Também há mais de 70 concelhos com perigo máximo de incêndio no norte, centro e em parte do Algarve.
0: Até já, Gonçalo, avançamos para o trânsito. Cláudia Capela, conta-nos, quem entrou agora no carro, o que é que vai ver?
6: Vai haver o trânsito mais complicado, início da A5, mantém-se no local de muitos meios ainda, na sequência esta madrugada de incêndio numa viatura, incêndio que se propagou à área florestal do Parque Florestal de Monsanto. No total, de acordo com a fonte do Regimento dos Bombeiros de Lisboa, arderam 600 metros quadrados de área no local, na sequência então desta viatura, que ainda se mantém também no início da A5. A5, estou a falar da ligação Lisboa-Cascais, e por isso no local as vias mais à direita continuam ocupadas. Está a afetar bastante o acesso, principalmente da ponte 25 de Abril para a autoestrada de Cascais em direção precisamente a Linda Velha, Carnaxide e Cascais. Neste momento todo o percurso entre a zona do Feijó, já praticamente a baixa de Corroios na A2 e até à saída para a A5 na Avenida da Ponte, está com demora na ponte 25 de Abril, também os acessos ao nó de Almada mais complicados, e por isso também já há mais trânsito na zona do Montijo, entre Casas Velhas e Montijo em direção à ponte Vasco da Gama. Esta manhã, de facto, a melhor alternativa em direção a Lisboa. Tenho também informação a esta hora de trânsito já mais complicado no IC19 entre o Cacém e Queluz, também Alfragide de Piramanique. Agora, informação de acidente na zona do Estádio da Luz, na segunda circular, mas no sentido Sacavém-Benfica. Já está a dificultar o trânsito entre o Campo Grande e o acesso ao Eixo Norte-Sul, e a partir também do viaduto do Eixo, que já está mais lento no sentido oposto, tal como na zona entre Santa Iria e São João da Talha, na Autoestrada do Norte, A8, acesso à Cril e a Sacavém, na ligação da Cril em direção à Ponte Vasco da Gama. Quanto à cidade do Porto, mais movimento já na via de cintura interna, Bonjoia A3, e começa a ficar lento entre Coimbrões e o tabuleiro da Ponta Rábida. Mais informações, 800 20 20.
7: Muito bem, Cláudia, já voltamos a falar. Ana Moreira, o tempo hoje como é que vai estar?
1: Vamos ter céu geralmente pouco nublado. Aveiro vai chegar aos 20 graus, hoje será o ponto mais fresquinho. Viana do Castelo vai chegar aos 22, Porto 23, Ponta Delgada 25, Sines 28, Leiria 29, Braga, Guarda, Sagres e Funchal 30 de máxima, Coimbra e Faro vão chegar aos 32, Vila Real, Viseu e Setúbal 33, Braga 34, Porto Alegre e Lisboa 35 graus de máxima, Castelo Branco e Beja 36, Santarém 37, Évora 38. Em alguns pontos do país, como deu para perceber, há uma ligeira descida da temperatura, nomeadamente no Minho, Douro Litoral, por aí. Se está a sentir saudades da chuva, ela poderá estar de regresso terça-feira, caríssimos. Fui ver, fui espreitar. Ela. E foi essa a conclusão que eu cheguei.
7: Quando a Ana se refere à chuva como...
1: Ela.
7: Ela.
1: Segunda-feira ameaça, mas terça se calhar acontece.
7: Sim, sim, também já se chega. Ora bem, então, bom dia e obrigado por estar com as manhãs da M80. Que emissão nossa hoje que está a acontecer, que estamos a fazer acontecer aqui nas manhãs, as músicas da sua vida, em versão ao vivo. E a pergunta basiquinha, mas upa, o que está a fazer aqui no nosso WhatsApp?
1: Essa malta gosta de ir a concertos.
7: Sim,
1: ainda
7: senhora.
1: Bem. Nós queremos saber qual o concerto da sua vida. E já agora, diga-nos o porquê, não é? Já agora convém. 910-25-80-81 é soltar a língua.
8: Bom dia, Paulo. Bom dia, Ana. Bom dia, 80. Os concertos, o concerto ou os concertos da minha vida, eu andei 25 anos a fazer segurança de concertos.
1: Ui.
8: E os concertos que mais marcaram foi AC/DC no Restelo, Tina Turner e Pink Floyd no Estádio de Alvalade. Foram dois dias seguidos. Para mim foi os melhores concertos que eu já vi até hoje. Bom dia a todos.
1: Bom dia.
7: Muito obrigado, não queremos que lhe falte nada. Eu acho que é a primeira vez que esta versão desta música vai passar na M80, seguramente nas manhãs da M80. E isto chama-se começar o dia com tudo aquilo a que temos direito.
1: E aqui na M80 nós surpreendemos sempre, já sabe. Nunca sabe ao que vem.
7: Proud Mary, versão ao vivo deste furacão. Vamos lá.
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0: disseram-nos assim: Pauliana, vocês têm de acordar um país em bom.
1: E pensamos.
0: Nós olhámos. Se calhar vamos fazê-lo. E como? Com as músicas da sua vida. Versão ao vivo hoje, ao longo das manhãs de M80. Pergunta para Queijinho: qual foi o concerto da sua vida? Portanto, já disseste, Smashing Pumpkins,
2: sim,
0: mais
2: um
0: tarde.
2: Um dos, okay. Sem dúvida. A primeira vez que eu vi Billy Corgan ao vivo foi mesmo, tipo, eu não acredito que o artista que mais vezes me fez chorar e rir e tudo estava ali à minha frente. Foi incrível.
0: Ora, temos a certeza que a nossa ouvinte Cláudia gostou dos passados pelo menos 4 minutos.
3: Olá, Pauliana, bom dia. Daqui fala a Cláudia. Agora de Lisboa. O meu concerto, assim, o supra-sumo foi, eu sou de Aveiro originalmente e juntei-me com dois amigos meus para vir ali, acho que em 97 ou 98, ao Estádio do Restelo ver a Tina Turner.
2: Pois.
3: Ver a Miss Hot Legs ao vivo foi assim uma coisa que eu não tenho palavras para descrever, porque é qualquer coisa de espetacular. Pronto, não tenho mais nada, não consigo dizer mais nada.
0: Já passou, Cláudia, pronto.
3: E realmente agora lembrei-me que já não falo com estes dois amigos há muito tempo.
0: Oh.
3: Está na altura de eu dizer um olá.
2: Isto é um sinal. Depois diga-nos como é que foi.
0: Mesmo. Portanto, 910, 25, 80, 81, concerto da sua vida.
4: Casaram com essa versão de Rolling on the River.
0: Então, querida.
4: Realmente, vou começar o dia muito melhor depois dessa.
0: Obrigado.
4: Valeu,
0: obrigado.
4: 80.
0: Obrigado. Somos nós, um Paulo Fernandes, uma Ana Moreira. E a provar também que os concertos não são feitos só de música em alta, não é? Porque há muitos concertos.
2: Não.
0: Nós hoje, de resto, arrancámos quase a emissão com o Heaven do Bryan Adams. Mas se olharmos para alguns concertos também feitos aqui em Portugal.
2: Algo bem mais introspectivo também, não
0: e não
2: é?
0: Tem que se estar romântico. Sempre em alta nos concertos. E não deixam de ser momentos absolutamente inacreditáveis e únicos e eternos, como este dos Azeitonas. Anda comigo ver os aviões nas manhãs de M80, as músicas da sua vida em versão ao vivo.

0: manhãs da M80, bom dia. Hoje, versões ao vivo das músicas. Isto é lindo. Manhãs da M80, hoje com as músicas da sua vida, então, com versões ao vivo. A premissa, diga-nos qual foi o concerto da sua vida.
1: Bom dia, M80, Paulo Fernandes, Jana Moreira.
2: Olá.
1: Sendo aqui João Cardoso, Santa Maria da Feira. Sem dúvida nenhuma, o concerto que tive o grande privilégio de assistir, pá, é em Barcelona, 30 de abril de 2023.
2: Olá.
1: O vosso Bruce Springsteen, 90 mil pessoas numa perfeita êxtase e loucura. Brutal, 3 horas ininterruptas a bombar música. Brutal mesmo, só o vosso. Já vi muitos concertos e realmente, mas o que me tocou mais, toda a atmosfera envolvente, sem dúvida, o vosso. Continuação de um bom trabalho para vocês, um grande abraço.
0: Obrigado, obrigado, João. Ana, vamos buscar as bebidas, porque o vosso está a tocar agora.
2: Eu acho que sim, vamos buscar, dá tempo, porque as pessoas fugiram, o bar está vazio, mas já
0: agora.
2: Voltamos.
0: Grande Bruce Springsteen, Fire, nas manhãs da M80.

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0: Ainda ontem fez anos, não foi?
1: Foi ontem. As coisas passam assim rápido. É, 77 ontem.
0: Nas manhãs da M80, hoje versões ao vivo, ao longo da manhã, desta manhã de quinta-feira. A premissa simples, diga-nos qual foi o concerto da sua vida. Daqui a pouco prometemos que são 6 minutos em que não vai querer sair do rádio e que vai chegar ao sítio onde pronto se está a encaminhar em toda a poupa e circunstância.
1: Mas com pé no acelerador, entre aspas, não, ou não, até é pé, pelo contrário?
0: É com estilo e vai querer ficar a ouvir o que vem.
1: Como dizem os meus, vai com aura, muita aura?
0: Vai cheia dela. Vai estar
1: cheia,
0: a farmar.
1: Cheia de aura.
0: Farmar aura durante 7 minutos quase.
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0: Hoje, nas manhãs da M80, a tocar as músicas da sua vida em modo versão ao vivo. E qual foi a pergunta tão simples, mas que caramba originou isto tudo?
23: Claro, porque todos nós já fomos a imensos concertos. Às vezes até patinamos um bocadinho qual deles é que nós retiramos, não é? Ou colocamos no pódio, por exemplo. Eu não ponho no... não é o primeiro a surgir, mas eu tive o privilégio. Hoje em dia é privilégio ter visto George Michael em Coimbra. Era ele em palco, uma dúzia de músicos e uma coisa de muitas cores, uns LEDs atrás dele. Foi das coisas mais incríveis que eu tive a oportunidade de ver, porque a voz de George Michael é o que era, e como ele dançava, ocupava um palco inteiro.
0: Claro, há homens que basta um homem para encher o palco inteiro.
23: Saí de barriga cheia daquele concerto.
0: Vi também muita coisa. Um dos concertos da minha vida foram os Coldplay agora em Coimbra, que...
23: Adoraste toda a festa, não é?
0: Inacreditável.
24: Ora, bom dia, daqui é o Carlos de Périgord, França, Ladusa. Donc, olha, eu, por acaso, eu nunca fui a nenhum concerto, tenho 52 anos, mas o concerto que eu mais adorei ver na televisão, claro, foi os Queen. E nunca vi nenhum concerto tão bom como esse.
0: Prepara-se, Carlos.
24: Obrigado, bom dia para vocês.
23: Temos que resolver isso. Um dia desses, só para ter a experiência, para ver como é que se sente no meio de maranhal de gente e de música a acontecer, tem que tratar disso.
0: Nós há pouco dissemos que vinha aí 6 minutos de um momento, é um daqueles momentos de rádio e de música, e houve aqui apostas sobre o que vinha.
25: Bom dia, M80. Bom dia, Ana. Bom dia, Paulo. Eu não vi muitos concertos. Não posso dizer que seja daquelas pessoas que viu mais concertos na vida, mas vi alguns. O último, para mim, o que ficou mais marcado e o que eu mais gostei foi Roger Waters.
23: Ah, sim.
25: Foi o que mais me marcou. E Paulo, vem em 7 minutos. Isso cheira-me Bohemian. Bohemian Rhapsody. Será?
23: Pois vistos.
0: Será, será,

0: assim como vocês estão, um show todos os dias. Vocês são os maiores. Grande abraço.
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2: Estamos cá todos os dias. Até ver. 8 horas e 4 minutos. Vamos lá avançar para as notícias com Saltelos. E a DGS admite que comer bem nem sempre é fácil.
3: Mas comer bem ajuda a ficarmos cá mais tempo.
2: Ora, só está, ora está. Bem, Teles, bem, Teles.
4: Deus.
3: Onde?
4: Você, bem, Deus.
3: Vamos a isto então. Ora, a maioria dos portugueses, 8 em cada 10, apoia medidas para promover uma alimentação saudável, mas escolher essa comida saudável não é muitas vezes uma opção confortável. Quem o explica é a diretora do Programa Nacional para a Promoção da Alimentação Saudável da Direção-Geral da Saúde, Maria João Gregório, aponta que o que não é saudável pode ser mais barato ou mais mostrado.
5: Em muitos casos, a oferta de produtos não saudáveis é mais frequente. Muitas vezes esses produtos são mais acessíveis. Cada vez mais temos também estratégias de marketing que promovem este tipo de produtos e que com o contexto digital são claramente mais frequentes e também são mais persuasivas. Portanto, a verdade é que, de facto, há um contexto associado ao ambiente alimentar que nos rodeia que nem sempre é favorável a que a população possa fazer, de facto, escolhas saudáveis, ou que, pelo menos, as escolhas saudáveis sejam mais fáceis de fazer.
3: O relatório sobre alimentação saudável conhecido hoje mostra também que, nos últimos 9 anos, o número de bebidas no escalão mais alto de açúcar diminuiu 45%. A Agência Norte-Americana de Inteligência, a CIA, diz que a Rússia está a preparar novos ataques com drones, desta vez contra países do Mediterrâneo, que serão Espanha, França ou Itália. Os espanhóis do El Mundo, que citam fontes europeias de defesa avisadas pela CIA, explicam que utilizaria drones com alcance de 600 quilómetros, escondidos em contentores de navios russos que estão no Mediterrâneo.
2: Obrigado, Gonçalo. Já vamos voltar a falar daqui a pouco. O tempo e o trânsito.
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12: 8:11, Cláudia Capela avança, diz-nos como é que está o trânsito, por favor.
13: Agora já melhor na Avenida da Ponte 25 de Abril, também no acesso da Praça de Espanha, porque foi levantado o condicionamento no início da autoestrada de Cascais, logo no primeiro quilómetro, na sequência de incêndio numa viatura esta madrugada que se propagou à área florestal. Houve este condicionamento que afetou bastante o trânsito ao longo de toda a Avenida da Ponte, tabuleiro da 25 de Abril até aos acessos sul. Neste momento já se circular melhor na aproximação à saída para a A5, mas ainda acumulado a caminho da Praça das Portagens e com fila entre a área de serviço no Seixal e a Baixa de Corroios, nos acessos ao Norte de Almada, também o final da A33 em direção ao IC20, via rápida da Caparica, agora com maior demora. Foi nos últimos minutos resolvido o acidente logo a seguir ao acesso do Montijo em direção às Portagens, da Ponte Vasco da Gama em direção a Lisboa. Esteve ocupada durante alguns minutos a via central, situação já resolvida, mas agora o trânsito também mais acumulado, até porque já existia uma fila hoje mais tensa e lento, então, a partir da zona de Sarilhos Grandes, Montijo, em direção à Ponte Vasco da Gama, e já muito compacto na travessia do Tejo ao longo do percurso, em direção às saídas para Lisboa. Também já esteve bastante mais complicada a zona de Benfica, na segunda circular, houve acidente, zona comercial, zona do Estádio da Luz, no sentido de Sacavém-Benfica. Ainda há trânsito acumulado logo a partir de Sacavém. No lado inverso também, entre entre o Estádio da Luz e as Calvanas, eixo norte-sul na Ameixoeira, na A5 em direção a Lisboa, dificuldades a partir do Oeiras, no IC19 no Cacém, nas ligações à cidade do Porto, maiores dificuldades para a Ponta Rábida já a partir da A29 na A1, mas também lento para a Ponto Freixo na A20 em A20 e depois até à passagem pelo nó da A3. Mais informações, 800 20 20 10.
12: Até já, Cláudia, já voltamos a falar contigo. Seguimos agora para o tempo, que nem é muito tempo, é uma oferta Cruise Market da loja de cruzeiros. Ana, um dia quente uma vez mais, não é?
14: Sim, mais uma vez um dia quente, será assim durante esta semana. Começam a aparecer assim umas neblinas no fim de semana e depois, em princípio, a culminar na terça-feira o regresso da chuva. Fiquei sem perceber se regressa a chuva, mas a temperatura mantém-se alta ou se vem por aí abaixo. Vir chuva não significa necessariamente que a temperatura vai descer, mas a verdade é que já estamos no outono e convinha que o planeta funcionasse ainda como deveria. Mas para hoje, como disse, céu geralmente pouco nublado. Aveiro vai chegar aos 20 graus, Viana do Castelo aos 22, Porto 23, Ponta Delgada 25, Sines 28, Leiria 29, Braga, Guarda, Sagres e Funchal 30, Coimbra e Faro 32, Vila Real, Viseu e Setúbal 33, Bragança 34, Porto Alegre e Lisboa 35, Castelo Branco e Beja 36, Santarém 37. Évora será o ponto mais quente com 38 graus de máxima.
12: 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Somos nós, bom dia, uma Ana Moreira e um Paulo Fernandes consigo aqui nas manhãs da 80, desde as 7 a passar as músicas da sua vida, mas hoje emissão especial dedicada às versões ao vivo das músicas da sua vida. Ana, daqui a pouco há Seesta de Trás para a Frente.
14: E não vai ser em modo ao vivo, ou vai?
12: Já meti mais atrás, vai ser em modo ao vivo.
14: Vai ser em modo ao vivo.
12: Vai. Epá, e é...
14: É incrível.
12: É tudo bom.
14: Se é tudo de bom, tem que ser uma daquelas bandas grandes, não é? Não é a banda grande?
12: É.
14: Ah, já estás a sentir a peste moda.
12: Já estou a sentir a peste moda, desculpa. Okay. Mas sim, daqui a pouco, grande Seesta de Trás para a Frente.
14: Sim.
12: Já dei uma pista. Para já... Que versão.
14: Quando as músicas são mais giras que os originais.
12: Pá, isto é lindo. É, é? Lindo. Versão ao vivo de Just Can't Get Enough, de Depeche Mode, nas manhãs da M80.

0: manhãs da M80. Bom dia às músicas da sua vida. Hoje, 24 de setembro, nas manhãs da M80, as músicas da sua vida em versão ao vivo. Esta não podia faltar, claro. Just Can't Get Enough, os Depeche Mode. E vamos entrar no Sei Esta de trás para a frente. E já tem uma pista, não é? Versões ao vivo.
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0: Para jogar connosco é o 910-25-80-81. Quem canta e que música é? Ana, preparada?
2: Eu estou sempre preparada para um desfecho que todos nós conhecemos, que é o Nunca Saber Que Música
0: Mas hoje vou para lá facilitar isto.
2: Hoje é fácil. A nossa Camila diz que vai ser fácil.
0: Então vamos lá.
2: Pronto, mais do mesmo.
0: Não, periquita. Não. Não.
2: Nada, zero.
0: Minha...
2: Periquita é o nome de um vinho.
0: Espera aí.
2: Meu pai gostava. A Camila está com os bracinhos no ar do género.
0: Nossa,
2: oh, Ana, por favor, como é que tu não sabes? A Soutora faz isso porque a Soutora sabe perfeitamente qual é a música. Nós, que estamos deste lado da barricada e não fazemos ideia,
0: então vai,
2: não é, malta?
0: Então vamos fazer assim.
2: Nós, as pessoas normais, nós...
0: Eu vou voltar a passar uma e depois vamos seguir em frente neste concerto que estamos a dar. Vamos lá, ainda agora está a arrancar o Sesta. Seguimos em frente na nossa emissão especial dedicada a versões ao vivo. Yeeha! Summer of 69, grande Bryan Adams. Nas manhãs da M80. Isto não podia faltar.

0: Esta não podia faltar na nossa emissão especial Manhãs de M80, as músicas da sua vida em versão ao vivo. Summer of 69 de Bryan Adams não podia faltar, claro.
1: Bom dia M80, vocês hoje estão imparáveis. Aliás, como em todos os outros dias. Mas logo de manhã, para quem fez uma noitinha de trabalho, isto é para dar aqui um boost de energia para o resto do dia. Beijinhos.
2: Beijinho imenso. Olha, já que estamos no capítulo dos beijinhos, um beijinho à minha amiga Patrícia Santos, que manda agora uma mensagem a dizer: estou a ouvir, eu fico a ouvir. Aqui vai uma beijoca.
0: Beijinhos, Patrícia, um beijinhos. Ora bem, claro, é esta hora a jogar consigo ao ser esta de trás para a frente. Uma música virada ao contrário, diga-nos quem canta e que música é a de hoje.

0: tenho mais, Ana Moreira.
1: Bom dia, bom dia.
2: Que nervos.
1: Eu acho que me vou juntar aí à Ana e vamos formar um grupo do... Não sabemos o que é que o Paulo mete, mas ele acha que sim, nós sabemos. Pronto.
2: Oh, Paulo, é isso.
1: Eu nem vou tentar acertar, porque é assim, se eu um dia mando um nome para a frente e acerto, é pá, eu paro o carro na IC19 e começo para aqui a dançar sozinho.
0: Por
1: se
0: favor.
1: A polícia vier, eu digo que a culpa é tua.
0: Está bem, eu
2: temos
0: sou.
2: Que abrir
1: pronto,
2: um clube.
1: Está combinado. Ana, sou time Ana,
2: bora,
1: time Ana.
2: Bora.
1: O Paulo é muito mauzinho para nós.
2: Qualquer coisa anónimos, temos que pensar...

0: Vou dar uma pista, vou dar uma pista. É alguém que quando...
1: Ah, isto é chutes e pontapés.
0: Boa, fortíssima, fortíssima no palpite, Ana. Acertaste, enxerga. É alguém que quando pisa ou pisava o palco, era como se estivesse dentro do estúdio a cantar, porque não desafinava uma nota e era uma,
1: mas isso são quase
0: uma
1: todos...
0: performance inclinada. Nem todos,
1: são,
0: Ana.
1: Quase todos os artistas.
0: Sim,
1: da M80, caríssimo.
0: Esta ou este era qualquer coisa. Portanto, 910, 25, 80, 81. Quem canta hoje no Sesta? Chutes e pontapés, o Homem de Leme.

0: mais bonitas que já se ouviram neste país. Chutes e Pontapés, versão ao vivo de O Homem do Leme. Hoje, emissão especial, as músicas da sua vida em modo versão ao vivo. E claro, daqui a pouco vamos voltar à música e vamos revelar qual a música do Cesta de trás para a frente. A espera certamente é curta, claro. E há esperas que são chatas. Por exemplo, esperar no médico, esperar por uma encomenda, esperar até que o café arrefeça.
1: Sim, é verdade. Agora, esperar dentro de um carro parado na autoestrada, essa não é só chata, pode ser muito perigosa.
0: Muito perigosa, porque quando uma situação obriga a parar, é normal achar que a berma resolve tudo. Mas atenção, não resolve. A berma não transforma a autoestrada num sítio seguro para caminhar.
1: Por isso, se o carro ficar imobilizado, há mensagens que não podemos esquecer.
0: Primeiro, ligue os quatro piscas e vista o colete refletor, sempre.
1: Segundo, saia do veículo pelo lado contrário ao trânsito e sinalize a situação com o triângulo da viatura com muita atenção.
0: Terceiro, faça isso sem pressas, mas sem ficar ali parada a ver o que é que acontece.
1: Mas há mais. Quarto, não permaneça dentro do carro nem junto ao veículo. Há alguma tendência a fazer isto? Não faça.
0: E quinto, procure uma zona segura, preferencialmente atrás das guardas de segurança.
1: Ou seja, atrás dos raios de proteção das autoestradas. São aquelas barreiras metálicas que vê ao longo da estrada, não tem dúvida.
0: E isto vale para si e para quem vai consigo. O condutor deve também orientar os outros ocupantes para essa zona segura.
1: Porque numa autoestrada, a prioridade não é perceber logo o que aconteceu ao carro.
0: A prioridade são as pessoas.
1: O carro parou, mas o perigo não.
0: Uma mensagem à Xandi com o apoio da ANSR, GNR, PSP e M80.
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0: E daqui a pouco, claro, a revelação do Sei Esta de trás para a frente.
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2: Ora bem, vamos lá então encerrar o Sei Esta de hoje, a música. Ana, tic-tac, palpite.
3: Nada, zero.
2: Ok, então a nossa ouvinte Helena vai-te ajudar.
4: Olá, bom dia. É a primeira vez que participo. Há muito queria participar. Ah.
2: Calma, então tem que haver tempo para isto.
5: Calma. Ei, senhores! A Helena a participar pela primeira vez. Eila!
2: Fazemos sempre assim, sempre que há uma primeira participação. E agora sim,
3: ele está a ficar profissional.
4: Olá, bom dia, é a primeira vez que participo. Há muito queria participar. Isto porque eu acho que tenho quase a certeza que estamos a falar da Whitney Houston à hora da ação de Somebody. Vocês são fantásticos, beijinhos. Sou a Helena do Porto.
5: Oi, Helena. Helena. Comparados consigo somos um trapo velho. Passar pelo chão.
2: Isto é uma grande
3: cheio
2: música,
3: de
2: maravilha.

0: Esta não podia faltar, a nossa emissão especial. As músicas da sua vida em versão ao vivo. I Wanna Dance With Somebody, um dos melhores concertos e atuações de Whitney Houston. Para sempre, Whitney Houston. Hoje em destaque nas manhãs de M80, no Sei Esta de Trás para a Frente. Amanhã, depois das 8h10, claro, voltamos a jogar.
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0: E também com o Gonçalo Teles. Avançamos para as notícias e, Gonçalo, vamos falar de saúde.
2: Bom dia. 8 em cada 10 portugueses apoiam medidas que promovam a alimentação saudável e nunca houve tantas crianças até aos 6 meses de idade alimentadas apenas com leite materno. Isto, de acordo com o relatório da DGS, são quase metade das crianças. A diretora do Programa Nacional para a Promoção da Alimentação Saudável da Direção-Geral da Saúde, Maria João Gregório, diz que falta ao certo saber porquê é que aumentou tanto o número de crianças.
3: Pode, de facto, refletir uma melhoria efetiva da duração do aleitamento materno exclusivo, mas, por outro, este resultado pode também estar relacionado com a melhoria da qualidade e da cobertura dos registros que são feitos nos cuidados de saúde primários. E por isso, nós sabemos que foi feita uma reorganização dos cuidados de saúde primários.
2: A diretora do Programa Nacional para a Promoção da Alimentação Saudável da DGS. A GNR deteve 5 suspeitos de roubar casas em aldeias isoladas de Lisboa, Setúbal, Leiria, Beja e Santarém. Em comunicado, a guarda explica que apreendeu mais de 22 mil euros em numerário, munições, relógios, viaturas, telemóveis, armas e objetos em ouro avaliados em mais de 200 mil euros.
0: Obrigado, Gonçalo. Até já.
4: Até já.
0: Cláudia Capela avança. Diz-nos como é que está o trânsito.
5: Está a ficar ainda mais complicado. Agora, acidentes, atenção à A21, na fenda do Pinheiro, no acesso para a A8, em direção a Lisboa. A informação de acidente com 5 viaturas, essa é a indicação, um choque em cadeia. Na via do acesso para a A8, o trânsito já está a ficar mais complicado. Ligação então, Malveira, Loures. Na A8, também dificuldades em direção a Lisboa, com o trânsito acumulado entre Loures, o acesso para o túnel do Grilo e ligação com a Cril, para a calçada de Carris, a zona de Odivelas, com o trânsito bastante lento na Cril em ambos os sentidos, mas também a partir do nó com a A8, mas na Crel, não só devido aos trabalhos que têm estado a decorrer na zona do túnel de Montemor, mas houve acidente precisamente na zona das obras, em via esquerda. Neste momento já foi reaberta essa via, mas o trânsito está então bastante demorado a partir da A8 no sentido Alver Lisboa. Também com dificuldades no eixo norte-sul, não só entre Ameixoeira e Sete Rios, mas está agora já mais difícil no final do viaduto de Sete Rios em direção a Campolide, saída para a Avenida de Ceuta, antes deste acesso a acidente em via direita, e também acidente na descida de Queluz no IC19 de Sintra para Lisboa, a afetar o trânsito a partir do Cacém. Já na zona do Cacém, Venda Seca na A16, entrada na Crel, e agora também informação de acidentes um pouco antes da entrada na Cril, mas no IC16 de Belas para a Pontinha. O trânsito tem estado também com maior resistência outra vez na Avenida da Ponte 25 de Abril e mesmo no Tabuleiro até um pouco antes da saída para Alcântara, e também com abrandamento na saída para A5, no sentido Lisboa-Almada, viatura parada em via direita, logo a seguir ao acesso das Amoreiras, onde agora também devido a trabalhos à corte da via esquerda. Rapidamente dar conta de acidente resolvido junto à área de serviço de Vila do Conde, na A28, mas no sentido de Viana-Porto, o trânsito ficou, claro, mais acumulado em direção a Prafita.
0: Até já. Termina, Cláudia, claro.
5: Mais informações, 820.
0: Sempre importante dar a nossa linha para receber ou dar informações,
5: até
0: evidentemente.
5: Já.
0: Até já, Cláudia, agora sim. Oh, Ana, e o tempo hoje como é que vai estar?
6: Vamos rapidinho às temperaturas. Aveiro vai chegar aos 20 graus hoje, Viana do Castelo 22, Porto 23, Ponta Delgada 25, Sines 28, Leiria 29, Braga, Guarda, Sagres e Funchal combinaram ali nos 30 graus, Coimbra e Faro 32, Vila Real, Viseu e Setúbal 33, Bragança 34, Porto Alegre e Lisboa 35, Castelo Branco e Beja 36, e sim continua a subir, Santarém 37, o ponto mais quente será Évora com 38 graus. Quanto ao céu, azulinho, é assim.
0: Se só agora juntou às manhãs da 80. Bom dia e obrigado pela escolha. Uma Ana Moreira e um Paulo Fernandes, desde as 7 a fazer aqui a nossa emissão especial dedicada às músicas da sua vida, mas versões ao vivo. E que maravilhoso que está a saber. Sim, a saber isto que estamos a fazer. Desde as 7 já houve Ryan Adams, claro que já houve os Queen.
6: Claro, Whitney Houston agora recentemente.
0: Também,
6: Bruce Springsteen.
0: Os Depeche Mode, Bruce Springsteen.
6: Tina Turner.
0: Os Chutes e Pontapés, claro, incontornáveis.
6: Azeitonas também.
0: Esta, pelo aquilo que nós estamos a receber, se não tocássemos isto era também um
6: crime. Era. Tinha de ser, não é?
0: Somebody
6: às obrigatórias.
0: Queen George Michael.

0: edição especial das manhãs da M80, as músicas da sua vida, versões ao vivo. 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Que obra. Queen e George Michael, Somebody to Love. Aqui mesmo.
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0: Verdade verdadeira.
4: Ela,
0: bom dia, Susana. O que vais fazer hoje em Macaquinhos, meu bem?
4: Bons dias. Vamos falar de tipos de pessoas.
0: Ok, para ouvir daqui
4: a nada. Um comportamento que eu executo.
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2: Então, Susana, nos conte como vai brilhar hoje em Macaquinhos do Sótão.
3: Venho falar com os esquisses.
2: Muito bem.
3: Há temas que são sempre um êxito.
2: Gostamos.
3: Comida, essas coisas, e com os esquisses também. Não é segredo para ninguém, eu faço isto público. Eu adoro uma boa cosquice.
4: Estou contigo.
3: É o meu cardio fitness. O meu cardio fitness. Alguém me diz: já soubeste do último e o meu coração dispara. Parece que vou correr a maratona da ponte. Eu não faço exercício, mas faço isto. Eu tenho a certeza que isto faz bem ao coração, ao fluxo sanguíneo, tenho a certeza. Eu só não emagreço à pala disto, porque uma boa cosquice merece um almoço ou um jantar, para ser explicada com todo o detalhe. São as melhores cosquices. De preferência, com um teatrinho, onde se reconstitui a voz dos intervenientes no momento original. É a melhor maneira de passar uma cosquice. Porque é que servem aqueles teatros todos que tivemos que fazer na centésima lição e na área escola para nos treinar?
4: Área escola, mulher.
3: Para aí adultos, fazer estes teatrinhos só servia para isso. A verdade é que eu conheço poucas pessoas que tenham verdadeiramente imunidade a cosquices. Algumas fingem, as sonsas, mas o ser humano é um animal social e nada é mais social do que criticar os outros elementos do quê? Da sociedade.
2: Aliás, nós de resto, quando temos férias, a primeira coisa que nós fazemos no nosso regresso primeiro dia
3: sim.
2: Pá, e cosquices de empresa, como é que é?
3: Sim, sim.
4: Que é a melhor coisa do mundo.
3: E
4: resulta em união dos trabalhadores.
3: Sim. E eu vou para sempre queixar-me disto. Houve uma vez, há uns anos, que eu voltei de férias, perguntei cosquices, disseram-me não aconteceu nada e depois descobri que tinha sido despedida uma pessoa.
4: E é assim, às vezes era uma pessoa, não é?
3: Com uma história incrível à volta e ninguém gostava a contar. Enfim. Portanto, vamos aos tipos de fofoqueiros.
2: Okay.
3: O primeiro é a sepultura. A sepultura é a pessoa de maior confiança, aliás, a única pessoa de confiança nesta lista, porque é o único que ouve e não espalha. Só há um tipo. A fofoca acaba ali, é o único que acede ao mas não comentes com ninguém, ok? Todas as outras pessoas nesta e noutras listas prevaricam esta promessa.
4: Menos o Sepultura.
3: Ou com várias pessoas, menos o Sepultura, é o único.
4: Ele ouve
3: o
4: Sepultura também, desculpem.
3: Diz?
4: Segue. Ele ouve a Sepultura.
3: Que é para se conter de contar.
4: Claro.
3: Este entra em direto contra bonto com quem? Com Andorinha.
2: Já estou a ver Andorinha.
3: Não anuncia só a primavera, anuncia tudo.
2: Andorinha é um boca grande, claro.
3: Anda para aí a voar, espalha alegremente o boato, sem sequer verificar as fotos. Andorinha. O que não se lembra, inventa ligeiramente. A fofoca não aguenta ali parada nem 5 minutos. Vai direta para a primeira pessoa que ia apanhar. Outro tipo é o acima disto tudo. É o que finge que não gosta de cosquices.
4: Ah, sim, conheço vários.
3: Queixa-se, pá, nem sequer é um modo de estar edificante na vida.
4: Não é nada com isso.
3: Mas ele diz isto que é, no fim, depois de ter ouvido a cosquice toda, diz: ai, eu preferia
4: não ter sabido.
3: Exatamente, é esta a frase, eu preferia nem saber. Mas ele diz isto depois de saber. Ele deixa ficar, até parece que alguém lhe partiu as rótulas ou obrigou a ficar a ouvir, ninguém obrigou. Ele ouve até ao fim e depois diz: ai, que dor que eu agora carrego por saber isto. E para amenizar essa dor, ele faz o quê? Conta a outra pessoa,
4: claro,
3: para tentar partilhar a dor.
2: Ele não pode carregar aquilo,
3: não pode carregar aquilo sozinho.
2: Claro, olha, agora até parece mal.
3: O outro tipo é o bordado em ponto cruz. É o que é muito detalhado a contar cosquices.
4: Okay.
3: É uma peça fina, a qual nada falha. Cria ali todo um imaginário que nos permite reconstruir com vividez a cosquice na nossa mente. Onde estava? O que tinha vestidos? A que cheirava o ar? Que temperatura estava?
4: Maravilhoso.
3: Quem fez que olhar? Quem rolou os olhos como? Sabe tudo, o bordado em ponto cruz. O outro tipo é o Zona VIP. O Zona VIP só quer fofocas se forem de famosos.
2: Os nomes são incríveis.
4: Okay.
3: Por vezes também fiz achar um horror. Ai, meu Deus, as pessoas já não conseguem ter vida privada, que nós comentamos todos. Mas depois é vê-la googlar se a Cristina Ferreira alguma vez foi apanhada a comer os seus próprios burriais no trânsito. Porque ele precisa de saber.
4: Está.
3: Também lê todas as revistas cor-de-rosa que apanha, nem que seja uma revista velha que está a cobrir os vidros de uma loja em obras.
4: Naquela notícia, se calhar escapou-lhe na altura e ainda está a tempo.
3: Está sempre a tempo. E por último, é aquele que eu chamei o Jorge.
2: Peraí,
4: que é o teu marido.
2: Inspiraste no teu marido, é só para ter a certeza.
3: Que é o que gosta. É um apreciador tão grande de fofocas, uhum, que gosta de ouvir fofocas de pessoas que ele não conhece. De ligações entre pessoas que ele não faz ideia quem sejam. E pessoas normais, não estamos a falar de celebridades. Tipo, eu fui jantar com amigos e ele sempre no final quer um relatório. Mesmo que ele não faça ideia, quem é que é a Telma, que trabalha no jurídico da empresa onde está a minha amiga Joana? Ele não sabe quem é, mas ele quer ouvir.
2: Porque
3: a mesma.
2: Às vezes a fofoca, de facto, quando não é sobre alguém muito próximo, dói menos, não é? Ou causa menos impacto. É boa mesmo, mas não dói.
3: Porque às vezes, então foi bom jantar lá com esquício. Ah, mas é de pessoas que tu não conheces. Ele, não interessa!
4: Eu quero saber.
3: E senta-se com pipocas. Eu, pronto, vamos a isto. E eu, como sou um bordado em Ponte Cruz, faço.
2: Por acaso temos que falar sobre a grande pesquisa que anda aqui a circular nos cabeleiros da Sampaio Pina.
3: Então,
2: tu não sabes qual é.
3: Ele está só a lançar risco. É um teasing.
2: Ui, ui, ui, tem que ver com localizações. Bom. Então.
4: De novas instalações.
2: Ora, está,
3: veremos fazer uma missão. Que era um motel, localizações.
2: Vamos fazer uma missão sobre isso, por favor. Bom, são 9 da manhã, é a altura de avançarmos para as notícias. Gonçalo Teles, na edição. E é dia de vigília pela habilitação.
5: Bom dia. A plataforma Casa para Viver marcou uma ação à frente da Assembleia da República e quer discutir o tema da habitação com os grupos parlamentares. O porta-voz da plataforma, André Escoval, explica que é um protesto contra novas regras dos despejos e as subidas das rendas.
6: O governo anunciou antes do verão a intenção de rever as leis do arrendamento urbano, tornando a situação que se vive muito mais complicada para quem precisa de arrendar uma casa no nosso país. Agora quer concretizar essa intenção, sem discussão pública, pedindo à Assembleia da República uma mera autorização legislativa para levar à prática isto que podemos chamar como a Lei Cristas 2.0, ou seja, uma nova lei dos despejos como aquela que assistimos no tempo da Troika. Ora, a plataforma Casa para Viver entendeu que antes desta votação tem que se fazer ouvir junto dos grupos parlamentares.
5: A plataforma quer que os grupos parlamentares garantam que não vão permitir alterações à lei do arrendamento. A vigília à frente da Assembleia da República começa às 7 da tarde. O primeiro-ministro discursa hoje nas Nações Unidas, quando faltam poucos meses para Portugal voltar ao Conselho de Segurança como membro não permanente. É o terceiro e último dia de visita oficial aos Estados Unidos. Na última noite, Luís Montenegro esteve num evento dedicado ao ambiente, considerou que, tendo em conta o preço dos combustíveis, é cada vez mais necessário apostar na autonomia.
7: Uma altura onde estamos todos a ser afetados por esta realidade absurda e insensata, estarmos todos a pagar os combustíveis provenientes de petróleo mais caros, com inegável prejuízo para as nossas populações e para as nossas economias, a capacidade de sermos mais autónomos, cada um de nós também mais soberano, mais amigo do ambiente, e podermos oferecer fontes de energia a um preço mais acessível, é um objetivo comum.
5: Luís Montenegro discursa hoje nas Nações Unidas. Também hoje estreia-se Jorge Jesus como selecionador nacional. Vai ser o mais velho de sempre a dirigir a seleção. O primeiro jogo é frente ao País de Gales, a contar para a Liga das Nações. Começa em Alvalade às 7h45.
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2: É um dos nossos sons que nos aquece sempre a alma e, portanto, haverá...
4: todos os dias à espera de
2: haverá
4: mais.
2: Haverá depois dos jogos. Sem...
4: Epá, todos
9: porque
4: os dias
9: os jogadores, não é? Diz a mesma coisa. Quando eles levam com...
4: Ai, meu favorito.
9: Ai, o quê, pá?
2: Não.
9: Ai, o quê, ó? Vais com pau.
2: Ana, não consegue reportar. Ana, não consegue reportar isto como ninguém. Melhor que o próprio Jorge Jesus.
4: Amo.
2: Gonçalo, mas consegue reportar. Ana, não consegue reportar isto como ninguém.
4: Tão bom.
2: Melhor que o próprio Jorge Jesus.
4: Amo.

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18: 9 horas e 9 minutos, Cláudia Capela, o trânsito que tens a acrescentar.
19: Ainda está condicionado.

0: a caminho da cidade do Porto, a partir do nó da A29, na Autoestrada do Norte para a Ponta Arrábida, também em Valadares na A44 e ainda lento em A20, Ponto Freixo ao longo da VCI até ao nó da A3, ainda bastante compacto também na zona de Modivas, Lavra em direção a Perafita na A28, onde já foi resolvido acidente junto à área de serviço de Vila do Conde, mas também lento na Ponte de Lessa, A3 e Via Norte a partir da zona de Águas Santas, ligação com a A4 e devido a trabalhos na A41, na Crepe, no sentido sul-norte, o trânsito tem estado condicionado a seguir ao nó da A32 até à zona de Medas Covelo. Há agora informação de acidente na Autoestrada do Norte, um pouco antes da saída para Leiria, ao quilómetro 128 no sentido sul-norte, com o trânsito na sequência dos trabalhos na ponte Marechal Carmona e Vila Franca de Xira mais acumulado, principalmente esta hora, no sentido Porto Alto-Vila Franca. Agora também informação de novo acidente na Crel, na aproximação à zona dos trabalhos, é mesmo na zona do nó de Odivelas, no sentido Alverca Estádio, quilómetro 17 com duas vias cortadas. O trânsito tem estado muito condicionado, até porque já tinha ocorrido um outro acidente mais à frente, a partir da ligação com A8, A8 também com lentidão, a partir da zona das portagens, em direção ao acesso ao túnel do Grilo e na parte final em direção a Odivelas, e C22 e Calçada de Carris, já foi resolvido acidente no acesso da Venda do Pinheiro na A21, entrada na A8, mas agora também problemas acrescidos na Ponte Vasco da Gama. Uma colisão com duas viaturas perto da ponte principal, já na proximidade para as saídas de Lisboa, em via esquerda, está a deixar o trânsito muito condicionado, já com demora a partir das portagens, sendo que para a Ponte 25 de Abril há trânsito acumulado ainda perto da área de serviço no Seixal e acidente em resolução na Avenida da Ponte Lisboa-Almada, logo a seguir ao acesso das Amoreiras. Mais informações, 820-2010.
1: Até já, Cláudia. Avançamos agora para o tempo, que na M80 é uma oferta Cruise Market, loja de cruzeiros. Ana, para quem ainda não sabe.
2: Chuva em princípio regressa terça-feira. É. Dito isto, hoje ainda temos céu geralmente pouco nublado. No fim de semana é capaz de aparecer assim uma neblinazinha. Vamos ver, tudo a seu tempo. Amanhã falaremos do fim de semana com mais cautela. Para já, vamos às temperaturas. Aveiro, 20 graus, está até bastante primaveril. Viana do Castelo também, com 22. Porto, 23. Depois, vamos aos Açores. Ponta Delgada, 25 graus. Sines, 28. Leiria, 29. Braga, Guarda, Sagres e Funchal, 30. Coimbra e Faro, ainda equilibrado, 32 graus. Depois começa a subir, claro. Vila Real, Viseu e Setúbal, 33. Bragança, 34. Porto Alegre e Lisboa, 35. Ainda não é para abrir as janelas por causa do calor. Até porque pode entrar bicharada. O meu marido acabou de me dizer, entrou uma vespa dentro de casa, já tratei da saúde com as gatas bebés, pânico. Castelo Branco e Beja, 36, Santarém, 37, Évora vai chegar aos 38.
1: 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Somos nós, daqui a pouco, à linha de passe, claro, com o Paulo Rico, mas de resto, obviamente, continuamos em frente com a nossa emissão especial dedicada às músicas da sua vida, versões ao vivo. A pergunta de partida foi muito simples: qual é ou qual foi o concerto da sua vida? Perguntamos também à Susana Romana, para ti, concerto da tua vida.
3: O concerto da minha vida?
2: Foi Blur.
3: Só um. Mas foi o primeiro que veio à cabeça, porque foi o primeiro concerto a sério, ou seja, que eu comprei, que eu poupei dinheiro, que eu comprei um bilhete, que eu fui com amigos. Foi Blur no Coliseu dos Recreios em 97.
1: No teu caso, Ana Moreira?
2: Smashing Pumpkins, Coliseu dos Recreios, 98.
1: Alvalade, 95, Bon Jovi, Ugly Kid Joe e Vanelli. Nunca mais me esqueço, foi absolutamente inacreditável. Nós já aqui o confessámos, eu e a Ana. Susana, tu já viste Bryan Adams ao vivo?
3: Não.
1: Não merecemos o ar que
3: também
1: respiramos
3: não.
1: Os três.
3: Os três?
1: Os três, porque... Eu imagino.
3: Quero, eu adoro.
1: Pá, temos de tratar disso o quanto antes. Pá, temos de tratar. Epá, ele vem cá tanta vez.
3: Não,
1: como é que é possível?
3: Que
1: como é
3: que
1: é possível?
3: Ele vem aqui.
1: Também.
3: Ele, então, ele que perceba a dica, que venha aqui direto.
2: Claro.
1: Brian
2: ainda
1: Adams
2: por cima
1: ao
2: ficar
1: vivo.
2: Noutras quintas, só lhe fica mal.
1: É isto. Isto deve ser lindo. Evan, nas manhãs da M80.

0: como é que é possível um Paulo Fernandes, uma Ana Moreira e uma Susana Romana que nunca viram Bryan Adams ao vivo, só um dos maiores de sempre e que vem cá tanta vez a este país, que é nosso, não é? Temos de tratar disto, malta.
1: Ele é o canadiano mais português de sempre.
0: Temos de tratar disto,
2: malta. Então é Nelly.
1: Ele estudou cá, viveu cá, é diferente.
0: Paulo Rico, já viste Bryan Adams
1: ela
0: ao vivo?
1: Por ela.
0: Bom dia. Desculpa, já viste Bryan Adams
3: ao vivo? Não vi, não vi. Mas olha, nasceu numa dia de... no mesmo dia que eu. Não no mesmo dia, mas no mesmo dia de aniversário. Faz anos no mesmo dia que eu.
1: Estava confusa.
3: Somos 5 de novembro, pronto.
2: Caramba,
3: só que eu sou 20 anos mais novo.
0: Ok,
3: ou 30,
0: okay. Portanto,
3: já nem sei.
0: Partilho o dia de aniversário a 5 de novembro.
3: E com a Ana Bacalhau também.
1: Pronto, um bacalhau para ela.
3: Vocês queriam saber isto.
0: Claro, queremos saber. Oh, Paulo, nós gostamos de saber tudo sobre ti. Bom, já vamos voltar à nossa emissão especial quanto a músicas da sua vida ao vivo. Para já, o Paulo já cá está, portanto vamos a isto, Paulo.
4: Linha de passe.
3: Ora então, bom dia. Estamos a falar então de concertos ao vivo, é isso, não é? Já vi alguns,
0: também.
3: Já vi muitos, aliás, já vi demasiados até.
2: Demasiados,
3: porque houve uma altura que eu era em trabalho e depois
2: sim,
3: cansei.
2: Já não.
3: Aliás, tu também deves ter feito muitos concertos em trabalho.
2: Fiz alguns. Já não faço há muito tempo, mas fiz alguns.
3: Também. Estive a pesquisar em Portugal, vocês já devem ter dado isto, mas muito rapidamente, eu acho que o recorde pertence aos Pink Floyd em Alvalade 94, com 85 mil pessoas nas bancadas. Será?
1: Okay.
3: Foi o que a inteligência artificial me disse. Se quisermos olhar para um bolo de uma espécie de mini digressão, quatro concertos em Coimbra, Coldplay em 2003, quase 200 mil pessoas.
1: E o Bad Bunny no Estádio da Luz?
2: Foram duas datas. E Taylor Swift?
3: Taylor Swift, quase 120 mil em dois concertos em 2024. Na Alemanha, o recorde do mundo pertence, penso eu, em Berlim, 94 mil pessoas num só concerto de Metallica em 2026.
1: Depois vem o Brasil e arrebenta com isto tudo. Exato. Na praia de Copacabana.
3: Sim, acho que não estou a incluir as praias, estou apenas a incluir concertos de estádios de futebol. Não, em bateria, então no Brasil, na praia de Copacabana, são as melhores. Bom, chegou o dia, primeiro dia de Jorge Jesus, ou primeiro jogo de Jorge Jesus como selecionador nacional esta quinta-feira, jogo frente ao País de Gales, em Alvalade, costuma ser talismã para a seleção, 7h45 da noite. Ontem, conferência de imprensa, tudo à espera que aparecesse Jorge Jesus e um jogador, mas não foi um jogador qualquer, foi Cristiano Ronaldo. Jesus e Ronaldo na mesma conferência de imprensa.
1: Opa, o mundo não implodiu, não sei como.
3: Numa gala da Football Summit.
1: Sim.
3: Com muita gente, para além de jornalistas, muitos curiosos, como disse Ronaldo.
0: Duas figuras,
3: como disse Ronaldo,
0: do futebol.
3: Com duas grandes figuras, não sabia que era Ronaldo o jogador convocado para esta conferência de imprensa. Jesus estava um pouco emocionado quando lhe perguntaram se iria chorar no hino. O que é que vocês acham?
1: Acho que sim.
0: Acho que sim.
1: Acho que vamos todos contar com isso.
0: Sendo deste país de forma muito bonita.
1: E acho que esta missão de vida dele vir a ser selecionador era algo que ele almejava, não é? E agora é o concretizar.
3: É.
1: Ainda por cima, no estádio de Alvalade.
3: O
1: clube do pai, não é?
3: Sim.
1: E diz também o dele.
3: Sim, também o dele.
1: Eu acho que é bonito, faz o ciclo.
3: Mas também acho que sim. Quando perguntaram se ele iria, como é que iria sentir o hino, esta foi a resposta.
5: Vai ser o meu primeiro jogo, como é normal, tenho sentimentos. Sou português. Amo o meu país. Não sei como é que eu me vou sentir quando ouvi o hino nacional, mas uma coisa vos garanto: sei o hino nacional todo.
0: Toma!
5: Isso eu sei.
1: Também aqui um clube de fãs, Jorge.
3: Também presente Cristiano Ronaldo nesta gala. Não sei se fui só eu, mas aqui houve uns lives de Ronaldo a falar a uma espécie de Marcelo Rebelo de Sousa.
6: É possível, é. Bastante provável, é. Mas vai acontecer? Não sei.
2: Não sei.
3: Parece.
2: Eu tenho que admitir que eu estava muito distraída pelo cabelo dele. Eu estava
1: distraída pelo cabelo dele. Não aprovas
3: o tom. E o Botox?
2: Eu acho que a Georgina tem que meter mão naquilo. Aquilo está...
3: Já está a escalar. Eu só espero que corra tudo bem. Jesus e Ronaldo na mesma conferência. Dois monstros do futebol. Jesus garantiu que Ronaldo vai ser titular. Tem um grande estatuto. Os outros não, mas o Ronaldo tem um grande estatuto. E falou de um episódio curioso que aconteceu na altura do Al-Nassr.
5: Eu sei o que é esta referência em relação a Portugal. Só para vocês terem a dar-lhes um exemplo. Nós fizemos um jogo em Hong Kong, num estádio de 55 mil pessoas. No jogo onde não jogou ele, estavam 3 mil pessoas.
3: Claro.
5: No jogo onde ele jogou ele, estavam 55 mil pessoas. É a diferença.
2: Eu
0: sim,
2: não
0: sim,
2: a rir.
0: Isto é um facto.
5: Não,
3: Acho que era o Alexandre Afonso.
1: Ah, ok.
3: Acho eu.
1: Ah, mas sabemos, temos todos essa consciência,
3: claro.
1: Não é?
3: Sim, toda a gente
1: onde,
3: tem consciência.
1: Onde ele está, milhões seguem.
3: Mas eu acho que o Ronaldo ainda continua com a mania da perseguição. Ontem voltou a puxar as armas contra ele e está tudo contra mim.
1: Mas anda toda a gente, mais por tudo e por nada. Estão em cima do rapaz, acho, eu também estaria. Teria.
3: Acho que é demasiado.
6: Tentam-me matar já há vários anos, mas isso não tem hipótese nenhuma, só mesmo com uma caçadeira. E mesmo assim, ainda consigo me desviar da bala, imagina. Mas já estou acostumado. Nuno, eu já há 20 e tal anos que ando nisto, já estou bastante acostumado.
1: E há 20 e tal anos sempre a malharem nele.
3: Sim, eu acho que não. Acho que não há tanto malhaço. Eu acho que ele confunde um bocadinho a opinião de alguém que diz: acho que pode jogar, mas não jogar sempre, com isso é uma ofensa pessoal, eu já dei muito pelo país. Okay. Certo? Okay. Mas.
1: Okay, aí eu concordo.
3: Eu sou da opinião que devia jogar, mas sou da opinião que devia jogar os 90 minutos, todos. E eu acho que ele interpreta isso como, mas sabes o que é
1: como
3: que
1: um ataque.
3: Como um ataque. Seja como for, hoje vai jogar, que marque 2 ou 3 golos, que era o melhor para a seleção, e que Portugal ganhe, que é o mais importante ainda. O jogo é em Alvalade, não sei se vocês vão ver ou se querem deixar algum
2: prognóstico. O Jorge e o João vão.
3: Não, são ver na televisão.
4: 2-0, fácil.
1: 3-0.
3: Frente a País de Gales. País de Gales não tem assim grande.
1: Teve uma. E o que é feito?
3: O que é feito do Dubai? Está no golfe.
1: Agora joga golfe?
3: Acho que joga golfe.
4: Sim, viu no outro dia a fazer qualquer coisa nas redes sociais dele, a sair dentro de água toda, entrou no homem está seco, o homem está seco, e depois não sei como é que acabou esse reels, porque não fiquei a ver.
1: Pronto, ainda tem o Pitotti.
4: Está cabelo curto. Não
1: pronto,
4: tem
1: pitão.
4: Cabelo curto. Paulo, terminaste?
3: Terminei, deixa-me só dizer que é o regresso das seleções. E nas muitas novas no regresso das seleções há muitos treinadores novos, incluindo Zidane em França, Mancini em Itália e Klopp na Alemanha,
1: verdade,
3: que chegou e revolucionou as regras na seleção. Amanhã falarei dessas novas regras,
2: senhores,
3: na seleção.
2: Aparece com um visual
3: diferente. Sim, apareceu com um visual diferente. E a Alemanha está também em mudança de equipamento. Que este último.
1: Mas será?
4: Ainda não vi sequer.
1: Vamos ter saudades do outro a tirar borrés do nariz e a fazer outras coisas?
2: Eu acho que a Alemanha já tem. Acho que a Alemanha já tem, porque com ele correu bem.
3: Com ele correu bem, com ele foi campeão.
2: As técnicas eram o que eram, mas correu bem.
4: Valia tudo tranquilo, homem. Se dá sorte, é no banco, é o tempo inteiro.
3: Foi campeão. Sim, o jogo hoje é às 7h45. Boa sorte para Portugal. E 3-0 diz Paulo Fernandes.
4: 2-0.
3: Ana Moreira, Susana Romana diz.
2: Eu não disse nada.
3: Não diz nada.
2: Mas posso dizer.
3: Pode dizer. 4-1. Só para contrariar, digo 3-1.
4: Então vá, Paulo, até amanhã.
2: Agora entrava aquela banda, só para contrariar.
3: Sim, não,
2: por
4: acaso
2: não.
4: Temos aqui outra coisa, já que falámos tanto do grande Mr. JJ, já que hoje é a estreia do Mr., já que se emociona da forma que se emociona por este país.
5: É o dia a dia, não.
4: Não há outra forma de fazer, não é?
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0: a mesma coisa. Quando eles levam com... Ai, dai o quê, pá? Dai o quê, ó? Um pau.
1: Eu só espero que ele dure até aos 120 anos.
2: Ah, pá, é o maior, o grande bista. Ainda temos, olha, temos aqui o encore de Jorge Jesus.
3: Um é casual. Dois. Pode ser, aconteceu. Cinco. Com fraturas.
2: Nós adoramos o Mister. Boa sorte. A nossa seleção.
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1: É isso mesmo. Se não atender, passamos para o próximo número. Ai, atende e diz alô. Acabou. Não ganhou os 40 mil euros. Passamos para o próximo número. A Vera pode ficar aí o fim de semana todo.
2: Aliás, nós vimos a Vera aí a passar alguém com a trouxa atrás.
1: Acho que ela trouxe o tripartido.
2: Sim, exatamente. Depois dizia aqui os nossos nomes. Pá, não há como fugir isto. E também, claro, com o Gonçalo, ele está ali, caladinhas,
1: está
2: só a ver. Está só a ver, claro. Bom, tempo, trânsito e notícias para conferir daqui a nada.
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1: Estamos lá e avançamos então para as notícias. A edição é do jornalista Gonçalo Teles. E Gonçalo, há dois jogadores precisamente fora do jogo da seleção.
2: Bom dia, Jorge Jesus decidiu. Gonçalo Inácio e Fábio Silva estão fora das opções para o jogo de hoje contra o País de Gales. O defesa central e o avançado não aparecem na lista de 23 jogadores que já foi divulgada pela UEFA para a primeira jornada da Liga das Nações. O jogo é hoje, às 7h45 da tarde, em Alvalade, contra o País de Gales. A plataforma Casa para Viver faz hoje uma vigília à frente da Assembleia da República contra novas regras dos despejos e subidas nas rendas. O porta-voz da plataforma, André Escobar, o Val, diz que a habitação em Portugal está a piorar.
3: Os números que têm vindo a público demonstram isso. Nos últimos 10 anos tivemos aumentos dos valores da renda superiores a 100%. Estes números têm vindo a acelerar, inclusive, nos últimos anos e já nos primeiros trimestres deste ano tivemos aumentos de cerca de 15%. É uma situação que está incomportável porque os salários não pagam as rendas que são cobradas hoje no nosso país e, deste ponto de vista, as medidas que o governo vai tomar intensificarão este aumento de preços. Estamos recordados que foi este governo que disse que rendas moderadas no nosso país eram 2.300 euros e era para aí que devíamos caminhar, e as medidas que visa agora tomar é para concretizar isso mesmo.
2: A vigília à frente do Parlamento começa às 7 da tarde. Num só dia, as vendas de um medicamento para perder peso superaram 1 milhão de euros em Portugal. A informação surgiu nas redes sociais no início da semana. Hoje, o Diário de Notícias avança que esse medicamento é o Mounjaro e que 1 milhão de euros em vendas num só dia aconteceu não apenas uma vez, mas já pelo menos outras duas vezes em agosto. Este tipo de medicamento diminui o apetite, aumenta a insulina, faz com que o estômago demora mais a esvaziar. Cada embalagem pode custar centenas de euros.
1: Obrigado, Gonçalo. Já voltamos a falar. Agora são 9 horas e 32 minutos. Avançamos para o trânsito. Cláudia Capela, conta-nos por estas horas como é que estamos.
4: Nos últimos minutos, a informação de 2 acidentes na área do Grande Porto. Um deles na saída da VRI em direção ao aeroporto, com um pesado e um ligeiro a afetar o trânsito na ligação Custóias aeroporto. Também afeta o ramo de saída da A41 e agora, há poucos instantes, acidente na A4 em via esquerda, é no sentido Matosinhos, Águas Santas, entre o nó da Ponte da Pedra, São Mamede em Festa e o acesso à A3. O trânsito ainda está condicionado também, tem estado muito compacto na zona entre Vila do Conde, Lavra e Prafita, na A28, também na Ponte de Leça e Avenida AEP, ainda com dificuldades em Vila Nova de Gaia no acesso à Ponte da Rábida, a partir da ligação entre a área de serviço e o nó de Santo Ovídio, e também em Valadares, na A44, e dificuldades também na A20, a partir da zona de A20 para a Ponte do Freixo e na via de cintura interna, a afetar o acesso de Gondomar-Porto, A43, em direção ao nó da A3. Quanto a Lisboa, nos últimos minutos ficou resolvido acidente na chegada ao nó de Sacavém, muito perto do acesso à Cril, na Autoestrada do Norte. Trânsito ainda está lento a partir de São João da Talha. Também resolvido o segundo acidente desta manhã na zona do início dos trabalhos na Crele, junto ao nó de Odivelas. O trânsito ainda com resistência na subida do viaduto de Loures e com dificuldades até muito perto da subida para a ponte principal, parte final da ponte Vasco da Gama em direção a Lisboa, porque está aí a ser resolvido acidente em via esquerda e o trânsito está demorado ao longo de todo o percurso a partir das portagens. Há também ainda dificuldades para chegar à ponte 25 de Abril a partir de Foz de Amora, no IC19, principalmente a partir de Alfragide em Oeiras, na autoestrada de Cascais, e no Algarve Nacional 125, entre Bela Mandil, Olhão e Faro, a notícia de 2 acidentes na zona dos Salgados a dificultar a circulação na Nacional 125. Mais informações, 820-2020.
1: Até já, Cláudia, já te voltamos a chamar. Para já, chamo aqui a Ana Moreira para nos dizer, que está mesmo aqui ao meu lado.
5: Ana, e o tempo hoje?
6: Estou aqui, estou a ouvir.
1: Desculpa se te
7: Ana, estava a estender roupa com a cabeça de fora da janela.
6: Está bom para estender. Eu, se fosse assim, aproveitava para ser hoje e amanhã, até porque no fim de semana aparece uma neblinazinha e com consta que a chuva poderá. Poderá, e digo isto porque já sabemos, sim, que volta e meia muda tudo, mas em princípio terça-feira já temos direito a chuva.
7: Vai haver outono.
6: Não sei se
7: vai haver outono.
6: Não sei se a temperatura vem atrás.
7: Estou tão feliz. Estou tão farta de calor. Desculpa,
6: mas era o que eu te estava a dizer. Sim. Pode vir a chuva, mas não significa, não tenho informações
7: de que
6: sobre
7: vais
6: temperatura.
7: Lá. De que vai chegar a temperatura.
6: Mas para hoje ainda está caliente. Começamos por Évora, 38 de máxima, Santarém 37, Castelo Branco e Beja 36, Porto Alegre e Lisboa 35, Bragança vai chegar aos 34, Vila Real, Viseu e Setúbal 33, Coimbra e Faro 32, Braga, Guarda, Sagres e também Funchal 30, Olá Leiria 29 graus, por aí, Sines 28, Ponta Delgada 25, Porto 23, Viana do Castelo 22, fechamos com Aveiro com 20.
1: Somos nós, bom dia, uma Susana Romana, uma Ana Moreira e um Paulo Fernandes, hoje a fazer aqui a nossa emissão especial nas manhãs da M80, desde as 7 da manhã, as músicas da sua vida em versão ao vivo.
6: Concerto da sua vida, qualquer coisa assim desse género.
1: Daqui a pouco, claro, avançamos para as grandes questões da humanidade, uma das novidades aqui das manhãs da M80, todos os dias depois desta hora, portanto, aquelas questões polémicas, questões que dividem a humanidade em dois, vamos voltar a colocar daqui a pouco uma questão. E tem que ver precisamente com concertos.
6: É isso.
1: Lá à frente ou lá atrás. Só uma forma de se ver concertos em bom.
7: E sem contexto, explica. Porque sem contexto...
1: Só há uma forma de ver concertos em bom. Portanto, chegas a um concerto, tens um maranhal de gente.
6: Certo.
1: Vais lá para a frente, seres borrachado ou ficas lá atrás confortavelmente? Já me estou a chegar aqui, a chegar à frente.
6: Eu... É assim, já vi. Ei. Prodigy na linha da frente. Pronto, e mais
1: fica,
6: onde?
1: Fica,
7: tu esborracha,
1: assim.
7: Tu conjugas
1: assim
7: o verbo esborrachar.
6: Eu tenho técnicas.
1: É muito boa. Então, quem dá casa bem, você faz pelo chão. É ótimo.
6: Que agressividade.
1: Bom, já vamos desenvolver
6: eu
1: esta questão.
6: Tenho técnicas.
1: Portanto,
7: defesa.
1: Ver concertos, primeiras filas ou lá mais atrás, 910, 25, 80, 81. E porque lá está,
6: é a nossa.
1: Fica, acho que eu fico sempre paciente contigo. Versões ao vivo das músicas da sua vida. Não podíamos não tocar isto. Que versão é esta? Holiday dos Scorpions nas manhãs da M80.

0: As músicas da sua vida, versão ao vivo, hoje nas manhãs da M80. Maravilhoso isto. Caminhamos para as grandes questões da humanidade. Momento novo aqui nas manhãs da 80, todos os dias depois das 9h30. Questões polémicas, questões que dividem equipas, questões que põem equipas de mal umas com as outras. A pergunta de hoje: ver os concertos lá à frente ou lá atrás? Atenção, e vamos contextualizar de facto, é para mostrar aqui o ponto em que estamos a falar. Portanto, estamos a falar de uma quantidade de gente que está no relvado, ok? Relvado, e é ir lá para a frente, se esmigalhado e não ver nada e estar ali durante 7 ou 8 horas em pé, ou ficar lá atrás, confortável. Ir à casa de banho, ao bar, qualquer coisa, não é,
1: é
0: dá
1: velho
0: para ver. Não, Paulo sabe estar.
1: Paulo é
0: sabe
1: velho.
0: Estar, Paulo sabe estar. Paulo sabe estar.
1: Eu vou-me abster porque eu ou fico na zona VIP ou não vou.
0: Estou linda, estou linda, estou linda.
1: Estas vossas batalhas campais, ai, na plateia, não.
0: Portanto,
1: não
0: vamos lá, 910, 25, 80, 81, grandes questões da humanidade, concertos lá à frente. Ou lá atrás, daqueles em pé, daqueles andando muita gente, ok? É disso
1: molhada,
0: que estamos a falar.
1: Molhada.
0: É isso.
1: Aqueles
0: em
1: que são chutes.
0: Sim, por exemplo. Maravilhoso, maravilhoso.
2: Algum
0: isto
2: dia
0: é tão
2: eu ficava
0: bonito
2: atrás num concerto de chutes em vez de ir lá para a frente para sentir o bafo do Tim.
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0: maravilha, que maravilha. Grandes chutes e pontapés, Circo de Feras. Nesta nossa emissão especial, as músicas da sua vida, ao vivo, desde as 7 da manhã. Olá, Rita, juntos aqui a nós.
1: Bom dia, M80. Bom dia, Ana, bom dia, Susana, bom dia, Paulo e bom dia, Carolina. Olha, estou-vos a mandar esta mensagem só para dizer que realmente esta semana tem sido a melhor semana do ano. Vocês estão realmente a subir a parada, não sei onde é que vão conseguir, até onde é que vão conseguir ir com estas vossas ideias, mas têm que continuar, têm que nos surpreender ainda mais, porque realmente tem sido fantástico, não me canso de dizer. Esta semana tivemos as músicas de karaoke, agora estamos a ouvir músicas de concerto ao vivo. Meus amigos, não sei que vos diga, têm que continuar, mas a subir, a subir, a subir, a subir a parada. Porque nós queremos mais.
0: Obrigado, não estávamos à espera disto.
2: Não, de todo.
0: Querida Rita, fica a promessa de uma coisa, que damos o melhor que
2: mesmo
0: temos nós pela rádio, ok? Daqui a pouco, grandes questões da humanidade nas manhãs da M80.
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0: verdade verdadeira. Todos os dias, uma das grandes novidades das manhãs da M80, todos os dias depois das 9h30, mais coisa, menos coisa, aquelas questões polémicas que dividem equipas, fazemo-las. Pomos o dedo na ferida e fazemo-las. Hoje, porque estávamos a falar dos concertos da nossa vida, a pergunta polémica, a grande questão da humanidade de hoje, concertos lá à frente ou lá atrás? Eu digo já, chego-me já à frente, é lá atrás, tem que haver conforto, tem que haver conforto, aliás. Eu não estou para ir 7 horas mais cedo para um espetáculo, para ir lá para a frente ser esborrachado, uma pessoa não pode ir à casa de banho, leva com líquidos em cima, não sei. Pronto, só se houver lugares marcados. Mas estamos a falar de uma marinhal de gente, pá, lá atrás ficas com mais conforto. Pronto,
1: eu já hidratei as minhas mãos, estou pronta para o embate.
0: Deve estar a achar.
1: Há concertos que têm que ser lá à frente. É quase a sentir o cheiro dos artistas. Tu ouves é quase como se os ouvisses a cantar, não pelas colunas, mas consegues ouvi-lo porque estás muito perto.
0: Está bem, se houver lugar marcado, vou contigo.
1: E a intensidade.
0: Leva-me. Se não houver, não vou.
1: Mas vais furando, não vais com um grupo furando. De amigos, por exemplo.
0: Eu conheço Dana Moreira, alguém que tenta passar à tua frente a furar, eu quero lá estar para ver isso e a comer pipocas, eu vejo o que é que tu vais fazer a essas pessoas.
1: Eu vou pedir desculpa, eu tenho um truque, gente.
0: Claro,
1: eu vou ao telefone.
0: É manhosa.
1: Eu vou para furar, para ir lá para a frente, vou assim ao telefone, já te estou a ver, estou a chegar.
0: Claro.
1: E a pessoa diz, uma amiga ali, ela deixou-a passar.
0: Sabes, eu. Portanto, de um lado, eu fico lá atrás obrigatoriamente, a Ana Moreira chega-se lá para a frente. Já agora, antes de falarmos aqui com a nossa ouvinte Isabel Lopes, que já está aqui em direto ao telefone, deixa só ouvir aqui a Sara, que também se juntou, e portanto não vamos deixar a Sara ficar de fora.
2: Concertos é lá atrás. Para estarmos à vontade, para nos esticarmos, para estarmos sentados, se quisermos, para irmos à casa de banho, como diz o Paulo, isso tudo. Pronto.
0: E no
2: ou,
0: banheiro,
2: como diz a Sana, quando o lápis é mais no bolso, não é? O pessoal vai para a zona VIP.
1: Claro.
2: Agora, quando não dá, ficamos lá atrás. Pá, relevados, migalhantes e coisas afins, esquece, já aconteceu quando o pessoal é mais novo e não é afins. Lá atrás é, e vamos ter que manter isto vivo, pessoal. Top Xuxa! Top Xuxa!
0: Oh, Sara, ainda gosto mais de ti.
1: Maravilha, Sara.
0: Olá, Isa, Isabel Lopes, bom dia.
3: Bom dia, equipa.
1: Como é que estamos?
3: Estamos muito bem porque estamos com vocês. Eu quero dizer que eu concordo em género, número, com aquela ouvinte, com a Rita, que diz que vocês são o máximo e que têm de continuar e que a gente vos adora. Portanto, é exatamente isso. A nossa vida sem vocês não tinha um terço da graça.
1: Fogo, eu vou abandonar depois disto. Tudo que surgir depois disto.
0: Sim, vou acreditar. Isto, dita atenção, por uma professora de inglês, certo, Isabel?
1: Sim, senhora.
3: Certo.
0: Do secundário, certo?
3: Sim.
1: Portanto, é uma pessoa que luta todos os dias.
0: Sim. Pelo futuro deste país.
1: E pela atenção dos adolescentes.
0: Exatamente. Isabel, antes de passarmos àquela nossa pergunta crassa de concertos lá à frente ou lá atrás, já lá vamos, não nos diga já, não queremos saber. Onde é que dá aulas?
3: É a Real.
0: Mas qual é a escola? Podemos saber?
3: Assim, agrupamento de escolas da Reels.
0: Um beijinho para o
1: beijinho para o agrupamento todo.
0: Muito
1: para
0: bem.
1: Reels também, que encantador.
0: Bom, Isabel, diga-nos só, nós não combinámos nada, nem eu nem a Ana, consigo, certo? Isto está a ser altamente escrutinado por um país, nós não sabemos a resposta que vai dar, certo?
3: Sim.
0: Então vamos lá, Isabel Lopes, para a grande questão da humanidade: concertos lá à frente ou então concertos lá mais atrás?
3: Grade! Os concertos estão na grade! Para ver no ecrã, mas em casa, na televisão, sentadinha no sofá, aí sim, toda cómoda e toda à vontade.
1: Isabel! Isabel! Mana!
3: Mana! Ana, quase mana! Porque eu sou das que vai os tais 8 horas antes. Mas e sou daquelas que olha para ti mesmo com o telemóvel e te diz: não,
1: não passas, não à passas, frente.
3: Não passas, lamento, porque eu já cheguei a dormir. Rammstein, nós fomos dormir para a porta do estádio para estar em Rammstein na grade. Mas tivemos.
1: Isabel, depois disto, assim, o resto é para meninos. Porque estamos a falar de uma profissional da grade, não é?
3: Literalmente, são muitos anos.
1: Podemos criar este posto. O que é que faz da vida? Sou profissional da grade.
3: Sim.
1: E só nós é que sabemos o que é que isso significa, está a ver?
3: É isso mesmo. Eu gosto tanto de concertos e a música ao vivo, para mim é tão importante. que eu tenho uma frase que, é, que vi uma vez na net e que me ficou, que é: não me conheces enquanto não fores a um concerto comigo.
0: Isso é um mantra. Bom, Isabel, Isabel já acabou de brincar aqui com a sua colega preferida,
1: ai,
0: a nova preferida,
1: alegria.
0: Ana Moreira. Já,
3: ai,
0: já.
3: Minha, minha, dá-me a mão, vá, vá lá.
0: Já.
1: Primeira então, vez esta semana, finalmente. Alguém do meu lado, Isabel.
0: Isabel, divirtam-se muito. Obrigado, Isabel. Gostei de si até aos 2 minutos passados. Foi um espetáculo espetacular. Um grande beijinho. Obrigado por estar com
3: nós.
0: Fora disso, olha, obrigado por levar os nossos miúdos a Bom Porto, com certeza.
1: Sim,
0: nossa querida professora de inglês.
1: Thank you very much,
0: teacher. Thank you. See you.
1: Later.
0: Até já. Ora bem, concertos. É pá, eu digo uma coisa, eu ficava lá atrás, mas neste. Ai, que eu se calhar ia lá para a frente para dar uma olhada. Eu se calhar ia. Vamos lá! Edição especial das manhãs de M80, as músicas da sua vida ao vivo. Isto não podia faltar. Hammer to Fall, os únicos.

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1: Somos nós. 10 horas, 2 minutos. Bom dia. Atualizamos as notícias. Mónica Baltazar na edição. Mónica, a seleção joga hoje e já sabe quem não entra em campo.
2: Gonçalo Inácio e Fábio Silva estão fora das opções de Jorge Jesus para o jogo de hoje contra o País de Gales. O defesa central e o avançado não surgem na lista dos 23 jogadores convocados, uma lista divulgada pela UEFA para a primeira jornada da Liga das Nações. Jorge Jesus estreia-se hoje como selecionador nacional. Ainda não se estreou, mas já tem um recorde sem vista, Paulo Rico.
3: Aos 72 anos, Jorge Jesus vai ser o treinador mais velho a dirigir a seleção nacional, superando os 68 anos na altura de Fernando Santos. Uma carreira de quase 40 anos de Jesus, até agora só em clubes, já com títulos nacionais em Portugal, Brasil e Arábia Saudita, ganhou também a Libertadores, uma Taça da Turquia, num palmarés com 25 troféus. É grande, por isso, a expectativa para perceber qual o primeiro 11 do novo treinador na seleção. Uma coisa é certa, Portugal vai jogar em 4-4-2 numa ruptura tática com o passado recente, muito provavelmente também com um futebol mais atrativo, mais virado para o ataque e com uma identidade mais fácil de perceber em relação aos últimos 4 anos.
2: O jogo em Alvalade começa às 7h45. A plataforma Casa para Viver faz hoje uma vigília à frente da Assembleia da República contra as novas regras dos despejos e subidas das rendas. O porta-voz da plataforma, André Escoval, diz que a habitação em Portugal está a piorar.
4: Os números que têm vindo a público demonstram isso. Nos últimos 10 anos tivemos aumentos dos valores da renda superiores a 100%. Estes números têm vindo a acelerar, inclusive, nos últimos anos e já nos primeiros trimestres deste ano tivemos aumentos de cerca de 15%. É uma situação que está incomportável porque os salários não pagam as rendas que são cobradas hoje no nosso país e, deste ponto de vista, as medidas que o Governo vai tomar intensificarão esta ação que está incomportável porque os salários não pagam as rendas que são cobradas hoje no nosso país e, deste ponto de vista, as medidas que o Governo vai tomar intensificarão este aumento de preço.

0: Estás certo? Então vá, até amanhã.
1: Até amanhã.
0: Agora são 10 horas e 5 minutos, conferimos daqui nada o tempo e o trânsito.
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5: 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Ora bem, Cláudia Capela, trânsito, está capaz ou não está capaz ainda?
6: Está a melhorar, embora ainda com dificuldades. Na cidade do Porto complicou-se mais o acesso Gaia-Porto para a Ponte do Freixo na A20, porque ocorreu acidente ao quilómetro 6 entre a Vintes e o nó de Oliveira do Douro, a via esquerda ocupada, trânsito condicionado. Há também ainda referência ao acidente com um pesado e um ligeiro na saída da VRI em direção ao aeroporto, a seguir a Custóias, e acidente em resolução via esquerda na A4 no sentido Matosinhos-Águas Santas, um pouco antes do nó da A3, a seguir ao nó de São Mamede em Festa, Ponta Pedra. A Marginal esta manhã na cidade do Porto tem estado com muitas dificuldades em ambos os sentidos, na ligação Foz do Douro até ao acesso para a Rua do Comércio do Porto e no sentido inverso até à zona de Alfândega, com muitas dificuldades. Ainda a nota para o acidente em via direita a ser resolvido muito perto da saída para Leiria, é na Autoestrada do Norte, no sentido Sul-Norte, Lisboa-Porto, ao quilómetro 128, e em Lisboa Boa. Ainda consequências do acidente que foi resolvido já perto da ponte principal da Vasco da Gama em direção a Lisboa. Neste momento o trânsito ainda está acumulado na parte inicial, zona das portagens, área de serviço até ao tabuleiro, e há também ainda fila longa para a ponte 25 de Abril na A2 nas imediações de Foz de Amora, e muito compacto ao longo do tabuleiro e também na Avenida da Ponte. Atenção também a trabalhos, mas no ramo de acesso para a ponte, o acesso das Amoreiras de Lisboa para Cascais, corte da via esquerda. Trânsito agora também mais condicionado na Crele, no troço entre Queluz e o acesso à autoestrada de Cascais. Há acidente ao quilómetro 2, estão cortadas as vias direita e central, e há ainda resistência nos dois sentidos na zona do Campo Grande, na segunda circular. Mais informações 800 20 20.
5: Até já, Cláudia. Avançamos agora para o tempo, que nem muito tem uma oferta Cruise Market, loja de cruzeiros. Ana?
1: Vamos começar com as temperaturas máximas esperadas para hoje. Aveiro, 20 graus de máxima. Viana do Castelo, 22. Porto vai chegar aos 23. Ponta Delgada, 25. Sines, 28. Leiria, 29. Braga, Guarda, Sagres e Funchal, 30 de máxima. Coimbra e Faro, 32. Olá, Vila Real, juntamente com Viseu e Setúbal, vão chegar aos 33. Bragança, 34. Porto Alegre e Lisboa, 35. Castelo Branco e Beja, 36. Santarém, 37. Évora vai chegar aos 38, o céu vai estar azulinho, a chuva ou aquelas nuvens já só lá mais para o início da próxima semana. Pelo menos essa é a indicação que dão hoje. Amanhã pode tudo mudar.
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5: Bom, somos nós, uma Ana Moreira e um Paulo Fernandes, e declaro também a Susana Romana, desde as 7 hoje a fazermos a nossa emissão especial dedicado às músicas da sua vida, mas aqui com uma particularidade.
1: Sim, é um pequeno twist, é ao vivo, e por causa disso perguntamos, o desafio foi saber qual o concerto da sua vida, se houve algum que o marcou de sobremaneira. Eu falei da primeira vez que vi os Smashing Pumpkins ao vivo no Coliseu, foi um sonho tornado realidade. O Paulo também já participou, foi dose tripla. Sim. No Festival de Alvalade.
5: Sim,
1: não é?
5: Os Bon Jovi, os Ugly Kid Joe e os Van Halen, que sonho.
1: E há músicas que realmente ganham uma nova vida ao vivo. Não estou a dizer que haja músicas que ao vivo são melhores que as originais, mas eu tenho algumas.
5: Sim, às vezes ouvir o público provoca-nos uma emoção, não é?
1: Exatamente. Portanto, não deixe de partilhar connosco, 910-25-80-81. Agora, temos um miminho já antever o que vai acontecer em abril, não é? Uhum, mais concretamente, uhum, dia 6 de abril, no Sagres Campo Pequeno. Concerto, aliás, com o apoio M80.
5: Claro. Quem?
1: Vem de Glasgow. Pois é.
5: Simple Minds, nas manhãs da M80.

0: Seja em estúdio, seja só com uma guitarra, só com a voz, é-se bom.
1: Quando é bom, tipo, não?
0: Alive and Kicking Simple Minds, a nossa emissão especial. Boa noite, também para ti, Jim Carrey. Nas manhãs da M80, emissão especial então, as músicas da sua vida, versões ao vivo. O desafio foi simples, partilhe connosco o concerto da sua vida ou os concertos da sua vida. Olá, Bruno.
2: Bom dia, M80.
1: Tudo bem?
2: Concertos ao vivo. Uma vez, por mero acaso em Albufeira, assisti a um concerto do GNR e eu não era assim grande fã e fiquei...
1: Claro.
2: Fiquei fãzaço desta banda portuguesa.
1: Eu acho que foi das primeiras coisas.
2: Fazer um concerto brutal. Um abraço, beijinho.
1: Obrigado, Bruno. Eu acho que também, se não foi o primeiro, foi sem dúvida um dos primeiros. Estou indecisa entre Trovante em Viana ou GNR em Chaves, nas festas dos Santos, que acontece sempre, que é fortíssimo em Chaves. E foi concertaço.
0: Concertos de bandas portuguesas, que uma pessoa canta de uma ponta à outra, não há como não ser incrível. Ou só estas palmas.
1: É, e depois há personalidades.
0: Claro. E o Rogerinho.
1: E carisma. Perdemos uma ainda há pouco tempo, não é? Mas Rui Reininho entra nesse capítulo também. Ao lado
0: Dunas,
1: de Jorge Palma, claro.
0: Versão ao vivo nas manhãs da M80, os grandes GNR.

0: Nossa, que manhã cheia! Sempre assim nas manhãs da M80. Hoje, edição especial dedicada às músicas ao vivo, grande GNR. Já hoje tocámos uma música dela.
1: Dela?
0: Sim.
1: Portanto, Tina Turner, Whitney Houston.
0: Oh, stop! Aí mesmo, Whitney Houston.
1: Atrás.
0: E se há noite, e se há concerto de Whitney Houston, que nós não podemos passar lá desta nossa emissão especial Músicas da Sua Vida, versão ao vivo, aquela noite em que Whitney Houston pisa ao palco acompanhada por umas back vocals inacreditáveis, um estádio absolutamente cheio, e canta em cima do palco ali a dançar e a fazer coreografias e a chegar às notas que normalmente os cantores normais só chegam em estúdio.
1: Estúdio,
0: ela a fazer tudo em palco. E depois lá está, já hoje esta manhã também dissemos uma coisa: os concertos não são só feitos dos grandes momentos em que está tudo maluco e espetacular.
1: Não.
0: Quando os cantores conseguem calar uma multidão, e quando se acendia sempre o isqueiro.
1: Sim, o isqueiro, que agora é o telemóvel.
0: Então, vamos a um desses momentos. E para isso temos que chamar a grande Whitney Houston. Prepare-se, I Will Always Love You. Versão

0: Bom dia.
1: É a primeira vez que vou participar. O meu nome é Carla.
0: Ah.
1: Isto é só uma das coisas mais bonitas de se ouvir. Muito obrigada mesmo por aquilo que vocês fazem todos os dias. Um beijinho muito grande.
2: Obrigada, Carla. É assim todos os dias, sempre com as músicas da sua vida, um Paulo Fernandes e uma Ana Moreira.
3: É quando nós conseguimos furar essa proteção que vocês às vezes usam, essa carapaça que é tipo, estão sempre aí desse lado, mas tipo, ah, os outros participam, mas eu não vou participar.
2: Participa,
3: e hoje foi
2: sim.
3: O dia, Carla. Obrigada,
2: obrigado,
3: por este bocadinho, a sério.
2: Já agora a Susana também se juntou aqui.
4: Esta música arrepiou-me, foi linda. Obrigada. Susana de Aveiro, beijinhos a todos.
2: Obrigado
4: beijinhos,
2: a nós e um Susana. Beijinho para Aveiro. Ora bem, daqui a pouco o tempo e o trânsito, e claro, já vamos voltar à música.
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2: Então, e também, claro, a Cláudia Capela. Cláudia, de trânsito, às 10h30 da manhã. Como é que isto ainda está por este país?
7: Ainda há demora para chegar à ponte 25 de Abril, onde nos últimos minutos foi resolvida uma avaria em via esquerda, na parte final do tabuleiro de Almada para Lisboa, e por isso o trânsito mais acumulado está a melhorar no tabuleiro, mas ainda com fila a partir de Corroios na A2, e ainda afetados também os acessos ao nó de Almada. Melhor é na ponte Vasco da Gama, com o acidente resolvido antes da ponte principal. O trânsito ficou acumulado até às portagens, já começou a normalizar, neste momento já a circulação regular. Aí é mais um incidente no final da A5, agora de Cascais para Lisboa, 200 metros antes do viaduto Duarte Pacheco. A brisa dá conta de via esquerda cortada nesse local e por isso o trânsito em Monsanto, em direção ao centro de Lisboa, ainda está condicionado. No IC19 já só uma pequena resistência, que é Luz Amador, e na chegada ao nó de Pinamanique e na passagem pelo Campo Grande, no sentido Benfica Aeroporto. Há um alerta para uma avaria no ramo de acesso da Cril, quem segue de Sacavém em direção a Odivelas, mas no acesso ao Eixo Norte-Sul. Está aí uma viatura avariada, está a ocupar via direita e a provocar abrandamento. Há informação de trânsito ainda lento na cidade do Porto, especialmente em Gaia, para a Ponta Rábida a partir de Canidelo, também na Ponte do Infante, mas já melhor o acesso da A20 em direção à Ponte do Freixo. Foi resolvido o acidente antes de Oliveira do Douro. Ainda está a ser resolvido o acidente em via esquerda na A4, entre o nó da Ponta Pedra e a A3, a zona de São Mamede em Festa, devido a um acidente, a abrandamento, à passagem pelo local. É na A4, no sentido Matosinhos, Águas Santas, e trânsito ainda acumulado na Marginal, em ambos os sentidos, também na via panorâmica em direção à Rua do Campo Alegre, com uma avaria na zona de Valongo, na A4, Amarante Porto, com a ocupação de via direita ao quilómetro 14. Ao longo do dia, 820 vintés disponível. Até amanhã.
2: Até amanhã, Cláudia. Ora bem, Ana Moreira, uma vez mais, um dia de quente, de calor, mas já sabemos quando é que, à partida, a chuva regressa
3: em
2: a este
3: princípio,
2: país.
3: Em princípio, será na próxima semana, terça-feira, sim. Mas vamos ver se confirma. Até lá, Minho, também ali, Douro Litoral, mais para cima, por exemplo, Aveiro, da nossa ouvinte Carla, que ainda há pouco falou connosco, vão só estar 20 graus hoje. Não é muito quente, é tipo primavera. Viana do Castelo 22, Porto 23, Ponta Delgada 25, Sines ainda também não é uma violência, 28, Leiria 29 e agora passamos a barreira dos 30. Braga, Guarda, Sagres e Funchal 30, lá está, Coimbra e Faro 32, Vila Real, Viseu e Setúbal 33, Bragança 34, Porto Alegre e Lisboa 35, Castelo Branco e Beja vão chegar aos 36. Há aqui muitas zonas do país a pedir muita atenção e muito cuidado, porque são temperaturas muito altas. Lá está Santarém com 37 e Évora, o ponto mais quente, com 38 graus de máxima. Mucho, mucho calor!
2: somos nós. 20 minutos agora das 11 da manhã. Já a seguir haverá a Clara, a playlist da Wanda, com a Wanda Miranda, também com uma nova temporada e sempre disponível para ouvir no Rail. Nós estamos quase a sair, mas obviamente que vamos relembrar, estamos a fazer acontecer a nossa emissão especial dedicada às músicas da sua vida em modo versão ao vivo. Nossa Ana Moreira.
3: Está intenso desde as 7, com muita emoção, tanto músicas que nos puxam para cima e nos fazem dançar, como outras que nos fazem ir ali bem profundo, não é? Ao nosso coração e faz-nos sentir coisas. Isso, essa baliza de sentimentos e de emoções também faz parte, é bom?
2: Nós vamos sair quase como entramos, vamos sair com uma força da natureza. Adoro isto.
3: Tina Turner, senhoras e senhores.
2: Nossa, sua também aqui nas manhãs da 80. Proud Mary, versão ao vivo. Até amanhã.
3: Just one day. Até amanhã.
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1: Há por aí fãs dos Muse? Eu sou, claro. E é também por isso que eles estão aqui na minha playlist. E nesta nova temporada estou a ir ao fundo do baú de bandas que ou ainda são ou já foram muito bem sucedidas para recordar como tudo começou. E para os Muse, tudo começou com uma canção chamada You Know. Foi o single de estreia da banda britânica, lançado em 1999. Não passou do número 73 no top de músicas no Reino Unido, mas era já uma amostra do estilo vocal dramático de Matt Bellamy e da energia que mais tarde tornariam a banda mundialmente famosa. Hoje na minha playlist, a primeira canção de sempre dos Muse, You Know.

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0: menos de uma hora, o encontro do Presidente da República com o Papa. É o que vamos saber agora nas notícias às 11 com a Mónica Baltazar. Bom dia, Mónica.
1: Bom dia, António José Seguro. Foi hoje, desta manhã, recebido pelo Papa Leão XIV na sua primeira visita oficial ao Vaticano. O encontro durou cerca de 40 minutos. O Presidente da República ofereceu ao Papa uma escultura em porcelana de Cristo crucificado, da Vista Alegre, da autoria do arquiteto português Álvaro Siza Vieira. O Papa ofereceu a António José Seguro uma peça intitulada Cornucópia, uma reprodução da decoração do pavimento da Capela do Santíssimo Sacramento da Basílica de São Pedro. O encontro terminou cerca de 15 minutos antes das 10 da manhã. A plataforma Casa para Viver faz hoje uma vigília à frente da Assembleia da República contra as novas regras dos despejos e subidas das rendas. O porta-voz da plataforma, André Escoval, diz que a habitação em Portugal está a piorar.
2: Os números que têm vindo a público demonstram isso. Nos últimos 10 anos tivemos aumentos dos valores da renda superiores a 100%. Estes números têm vindo a acelerar, inclusive, nos últimos anos e já nos primeiros trimestres deste ano tivemos aumentos de cerca de 15%. É uma situação que está incomportável porque os salários não pagam as rendas que são cobradas hoje no nosso país e, deste ponto de vista, as medidas que o Governo vai tomar intensificarão este aumento de preços. Estamos recordados que foi este Governo que disse que rendas moderadas no nosso país eram 2.300 euros e era para aí que devíamos caminhar e as medidas que visa agora tomar é para concretizar isso mesmo.
1: A vigília à frente do Parlamento começa às 7 da tarde. Gonçalo Inácio e Fábio Silva estão fora das opções de Jorge Jesus para o jogo de hoje contra o país de Gales. Jorge Jesus estreia-se como selecionador nacional neste jogo. Ainda não se estreou, mas já tem um recorde em vista, Paulo Rico.
3: Aos 72 anos, Jorge Jesus vai ser o treinador mais velho a dirigir a seleção nacional, superando os 68 anos na altura de Fernando Santos. Uma carreira de quase 40 anos de Jesus, até agora só em clubes, já com títulos nacionais em Portugal, Brasil e Arábia Saudita, ganhou também a Libertadores, uma Taça da Turquia, num palmarés com 25 troféus. É grande, por isso, a expectativa para perceber qual o primeiro 11 do novo treinador na seleção. Uma coisa é certa, Portugal vai jogar em 4-4-2 numa ruptura tática com o passado recente, muito provavelmente também com um futebol mais atrativo, mais virado para o ataque e com uma identidade mais fácil de perceber em relação aos últimos 4 anos.
1: O jogo em Alvalade começa às 7h45.
0: E é tudo por agora. Ao meio-dia há mais, não é?
1: É
0: contigo.
1: Isso mesmo, até já.
0: Voltamos à música a seguir.
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3: Muito bom dia, já passámos as 11, não é? São 11:06. Estamos aqui naquela fase da quinta-feira em que ainda temos muito pela frente e a cabeça já pensa no fim de semana.

0: Gonço com Olavo Bilac. Bom dia, bom dia. Sandra Ferreira por aqui. Wanda Miranda já volta amanhã. Vou ficar até às 4 a tocar aquelas músicas boas que tão bem conhece, que tocam sempre, todos os dias aqui na rádio. São 11h16. Vêm os Outfields, ainda a velha infância dos Tribalistas. Tanta coisa boa para ouvir por aqui na M80, todos os dias e a toda a hora. É aqui que ouve de longe a música da sua vida.
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0: Caminho já do meio-dia, faltam 11 minutos. Sandra Ferreira por aqui. Vamos fazer contas agradáveis? 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

0: atualizar as notícias agora, é meio-dia e um, vamos a isso com a Mónica Baltazar e começamos com uma operação da GNR em Portimão.
1: Foram detidas esta madrugada 14 pessoas em Alvores. Estavam em dois botes de borracha que abasteciam uma lancha suspeita de narcotráfico na praia do Caniço. A GNR faz em comunicado que foram apreendidas duas embarcações e um veículo ligeiro de mercadorias, no interior do qual se encontravam 137 jerrycans contendo combustível, uma quantidade estimada para várias centenas de litros. O valor mediano de avaliação bancária da habitação atingiu um novo máximo histórico em agosto, 2.254 euros por metro quadrado, mais 14 euros do que no mês anterior. São dados divulgados hoje pelo Instituto Nacional de Estatística. Foi na Península de Setúbal onde se verificou o aumento mais expressivo face ao mês anterior, enquanto a descida mais acentuada foi no Algarve. A crise da habitação é o que leva hoje a plataforma Casa para Viver a fazer uma vigília em frente à Assembleia da República. O porta-voz da plataforma, André Escoval, diz que a habitação em Portugal está a piorar.
2: Os números que têm vindo a público demonstram isso. Nos últimos 10 anos tivemos aumento dos valores da renda superiores a 100%. Estes números têm vindo a acelerar, inclusive, nos últimos anos, e já nos primeiros trimestres deste ano tivemos aumentos de cerca de 15%. É uma situação que está incomportável, porque os salários não pagam as rendas que são cobradas hoje no nosso país, e deste ponto de vista, as medidas que o Governo vai tomar intensificarão este aumento de preços. Estamos recordados que foi este Governo que disse que rendas moderadas no nosso país eram 2.300 euros e era para aí que devíamos caminhar, e as medidas que visa agora tomar é para concretizar isso mesmo.
1: A vigília em frente ao Parlamento começa às 7 da tarde. Durou cerca de 40 minutos o encontro desta manhã entre o Presidente da República e o Papa Leão XIV, no Vaticano. O Presidente da República ofereceu ao Papa uma escultura em porcelana de Cristo crucificado da Vista Alegre, da autoria do arquiteto português Álvaro Siza Vieira. O Papa ofereceu a António José Seguro uma peça intitulada Cornucópia, uma reprodução da decoração do pavimento da Capela do Santíssimo Sacramento da Basílica de São Pedro. Gonçalo Inácio e Fábio Silva estão fora das opções de Jorge Jesus para o jogo de hoje contra o país de Gales. Jorge Jesus estreia-se como selecionador nacional neste encontro que começa em Alvalade às 7h45.
0: E é tudo para já. Há uma, há mais. Voltamos à música com In Excess depois disto.
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14: E agora já se diz boa tarde, não é? É meio-dia e 8. Está com a M80 de longe, a rádio que toca a música da sua vida. Hoje estou cá, eu sou a Sandra Ferreira e estou por aqui até às 4 da tarde. Vamos começar muito bem com os In Excess e Mystify. Mas, entretanto, quero saber aqui qual foi o, em termos de concertos, qual foi o dinheiro mais bem gasto da sua vida? Não interessa se foi um concerto que viu há 40 anos ou este verão, mas eu quero saber qual foi o concerto que já viu e que valeu cada cêntimo. O 910 25 80 81 é o nosso número do WhatsApp e está disponível para si. Oh,

0: Olá, olá, boa tarde, Sandra Ferreira deste lado. Estamos a falar de concertos e daqueles concertos que valeram cada cêntimo. Não interessa se foi há 20 anos atrás ou se foi este verão. Partilhe connosco os melhores concertos que já viu na vida. Bom, estão a chegar muitas mensagens. Vamos ouvir logo a primeira. Vai-se entrar por ordem. Da Carla Félix. Olá, Carla.
1: Olá, olá. Vou ouvi-la neste horário das 11 da manhã. Sua voz calma, suave, deixa. Para quem está a ter dias estressantes no trabalho, é maravilhoso, digo-lhe já. Muito, muito, muito, muito bom ouvi-la neste horário.
0: Obrigada.
1: O concerto da minha vida que valeu cada cêntimo, tive vários. Um deles foi Bon Jovi, que valeu cada cêntimo. E talvez o que tenha valido mais mesmo, Simple Mind também, a Simple Red também foi fantástico. Talvez, só para contrariar, quando voltaram ao meu Arena, se juntaram para fazer uma turnê pela Europa. Meu Deus.
0: E alguém está a ligar.
1: Deus, meu Deus, 2 horas e 45 de concerto. Que valeu cada segundo. Beijinho, Sandra, continuação da emissão.
0: Obrigada, Carla. Pois eu imagino este último concerto, tudo a cantar ao mesmo tempo. Vamos ouvir agora o Gustavo. Olá.
2: Boa tarde, daqui Gustavo. O meu concerto preferido foi Sigur Rós, aqui há uns anos, em Reykjavik, e foi mesmo espetacular.
0: Imagino.
2: E já agora é mesmo boa tarde, não é? Eu detesto aquelas pessoas que só dizem boa tarde depois de almoçarem, como se isso dependesse. Bom trabalho.
0: Oh, Gustavo, pois é verdade. Olha, mas eu sou dessas pessoas que às vezes me esqueço de dizer boa tarde logo depois do meio-dia. Acho que só faço isso quando estou mesmo aqui na rádio, ao microfone, que estou mais atenta. E agora, por último, a Cláudia. Olá.
3: Olá, M80, daqui fala a Cláudia de Leiria. E para mim, os melhores concertos, porque não foram só um, que eu vi, foi Skank Anansie. No Festival Sudoeste, e Alanis Morissette. Para mim foram os melhores. Obrigada, beijinhos.
0: Beijinhos. E a propósito, Alanis também está assim no meu top 10, vá, de concertos. E via no auge, quando ela estava, foi em 1999, acho eu, quando a Alanis Morissette veio tocar ao, na altura, Pavilhão Atlântico. E foi espetacular esse concerto. E eu, que sou de Leiria, estava a trabalhar, vim depois do trabalho a correr para o concerto e foi simplesmente maravilhoso. Também nunca mais me esqueço. E do Sigur Rós também, adorei ver. Foi no Campo Pequeno, curiosamente com grande som, ou eu fiquei sentada no melhor sítio, porque eu adorei aquele concerto. Sim, não fui ver a Reykjavik, como este nosso ouvinte, como o Gustavo. Deve ter sido o para lá de especial. Portanto, o WhatsApp está ligado hoje, é para isto. Estamos aqui a recordar bons momentos, bons concertos de verão, daqueles concertos mesmo especiais que valeram cada cêntimo. O nosso número para os novatos aqui é o 910-25-80-81.
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0: E vem aí a música de Joe Cocker.
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0: estamos a falar de concertos. O dinheiro mais bem gasto num concerto, aquele que valeu cada cêntimo, pode ter sido o verão passado, ou há 20 anos atrás. Eu não sei se quem me está a ouvir já viu um concerto de David Fonseca. Recomendo. É muito, muito bom. David é um homem de palco, adoro. Ora, mas vamos aqui ouvir mais alguns dos nossos ouvintes, das mensagens que chegaram. Ouvimos agora o Carlos Cavaco. Olá.
1: Boa tarde. O melhor concerto da minha vida foi em 2024, Waiting Temptation, em Vila de Mouros. Top, adorei, adorei, adorei. E depois ainda os vi mais uma vez na Sala Tejo, em Lisboa. Muito fixe.
0: Sim, eu acho que os concertos do Vilar de Mouros são sempre bons. Eu vi lá a Rage Against the Machine há muitos anos e nunca mais esqueci esse concerto. Que maravilha. Bom, também tinha outra idade e vivia as coisas com outra intensidade. Agora, vamos aqui ouvir esta partilha.
2: Olá, M80, boa tarde.
0: Olá.
2: Olá, Sandra. Daqui fala a Ana de Paredes. Pá, os melhores concertos que eu já vi em toda a minha vida foi Scorpions com o meu pai em Guimarães, que foi top, e vivê-lo com o meu pai foi excelente.
0: Que lindo.
2: E Skank Anansie, que é uma das minhas bandas favoritas, foi top. E valeram cada cêntimo os bilhetes, que paguei pelos bilhetes. Foram top. Beijinhos.
0: Obrigada. E tão bom ver concertos que estamos com o nosso pai, com a nossa mãe. Vamos continuar nessa onda. Vamos ouvir agora aqui esta mensagem.
3: Olá, boa tarde. Aqui fala Zé Pedro, para mim já é boa tarde certamente, que eu estou-vos a enviar a mensagem dos Emirados Árabes Unidos e já são 13h23 neste momento. Só para dar conta, o melhor concerto foi ir com a minha mãe há 24 anos atrás.
0: Uau.
3: Foi já há 24 anos atrás, 2002, se não estou em erro, a Paris, ver Bruce Springsteen and the E Street Band.
0: Tão bom. É isso, os concertos depois também se tornam especiais de acordo com o sítio onde nós estamos a ver, com quem estamos, e sim, guardar uma memória destas com o pai ou com a mãe é muito bonito, muito bonito. Obrigada pelas partilhas.
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0: Já voltamos à música, até porque vêm os Guns N' Roses e também os Nirvana, porque eu não sei se já se apercebeu desta data, faz hoje precisamente 35 anos que saiu o álbum Nevermind. Como assim? 35 anos? Socorro! Portanto, vamos ouvir Nirvana daqui a pouco. 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Não sei, estou com aquele feeling. 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
30: 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Neste dia, em 1991, era lançado o álbum Nevermind, o segundo álbum dos Nirvana e o primeiro com Dave Grohl na bateria. Foi o álbum que lançou os Nirvana e deu a Kurt Cobain o título de Voz de uma Geração. Nevermind foi também um dos álbuns que contribuiu para a explosão do grunge. É lá que estão, por exemplo, Smells Like Teen Spirit e Come As You Are. Há mais música na M80.

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2: Não sei como, mas já é uma da tarde. Vamos atualizar notícias. Começamos com um apelo do Ministro da Economia, Mónica Baltazar.
3: Depois da Ministra do Ambiente ter apelado aos portugueses para pouparem nos combustíveis, o Ministro da Economia disse hoje em Bruxelas que o preço dos combustíveis só baixa se as pessoas evitarem o consumo.
4: Estamos dependentes das decisões individuais das famílias, das pessoas, das empresas, que têm que fazer tudo para evitar o consumo como forma de baixar os preços. Essa é a primeira medida, sem dúvida.
3: Ministro Manuel Castro Almeida a apelar-se à poupança no consumo de combustíveis. O Banco Central Europeu prevê que a inflação de energia atinja um pico no final deste ano e diminua de forma significativa em 2027. É o que refere o BCE no último boletim económico. A inflação dos alimentos também vai aumentar a curto prazo devido às subidas dos preços da energia e das condições meteorológicas adversas. O valor mediano de avaliação bancária na habitação atingiu um novo máximo histórico em agosto, 2.254 euros por metro quadrado, mais 14 euros do que no mês anterior e 14,7% acima do mês homólogo de 2025. São dados divulgados pelo Instituto Nacional de Estatística. Foi na Península de Setúbal, onde se verificou o aumento mais expressivo face ao mês anterior, enquanto a descida mais acentuada foi no Algarve. Gonçalo Inácio e Fábio Silva estão de fora das opções de Jorge Jesus para o jogo de logo contra o País de Gales. O defesa central e o avançado não aparecem na lista de 23 jogadores para a primeira jornada da Liga das Nações. Jorge Jesus estreia-se hoje como selecionador nacional. Ainda não se estreou, mas já tem um recorde em vista, Paulo Rico.
5: Aos 72 anos, Jorge Jesus vai ser o treinador mais velho a dirigir a seleção nacional, superando os 68 anos na altura de Fernando Santos. Uma carreira de quase 40 anos de Jesus, até agora só em clubes, já com títulos nacionais em Portugal, Brasil e Arábia Saudita, ganhou também a Libertadores, uma Taça da Turquia, num palmarés com 25 troféus. É grande, por isso, a expectativa para perceber qual o primeiro 11 do novo treinador na seleção. Uma coisa é certa, Portugal vai jogar em 4-4-2 numa ruptura tática com o passado recente, muito provavelmente também com um futebol mais atrativo, mais virado para o ataque e com uma identidade mais fácil de perceber em relação aos últimos 4 anos.
3: O jogo em Alvalade começa às 7h45. O Grande Prémio de Portugal vai manter-se no calendário do Mundial de MotoGP, pelo menos até 2029. O anúncio oficial foi feito hoje pelos organizadores do campeonato.
2: E é tudo, acho. Duas a mais.
3: Até já.

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0: Na M80. Pois tu cá, eu sou a Sandra Ferreira. Estamos a falar de concertos, daqueles concertos que valeram cada cêntimo do dinheiro gasto. E chegam muitas mensagens aqui via WhatsApp. Vamos ouvir então mais algumas e recordar bons concertos. Olá.
1: Olá, Sandra. Boa tarde. Aqui a Teresa, Lisboa. Olha, em relação aos concertos, ou o concerto que valeu até o último cêntimo, não consigo dizer só umas três. Em primeiro lugar está a Dead Can Dance. Fui comprar o bilhete para aí tipo meia hora antes do concerto, porque estava a fazer radioterapia e podia não estar capaz. AC/DC, acho que em 2009 no, em Alvalade, foi assim qualquer coisa de uau. E Massive Attack, que já vi três vezes e vejo mais três, seis, nove ou doze. Portanto, estes são os concertos que valeram cada cêntimo. Beijinhos.
0: Beijinhos.
1: Bom fim de semana. Tchau, tchau.
0: Obrigada, obrigada. E sim, Massive Attack também, vejo sempre. Eles vêm em Portugal e eu quero ir ver. E não me canso. Agora, ouvimos o Isidro. Olá.
2: Boa tarde, M80. Sou Isidro de Oeiras. E o melhor concerto que vi na minha vida foi de Ups, no Dramático de Cascais, em 79.
0: Sim. Isso, já lá vão uns aninhos valentes. Que ouro também é sempre bom. Muito obrigada pelas vossas mensagens e, portanto, fico à espera de mais. Estamos hoje então a recordar aqueles bons concertos, aqueles concertos que valeram cada cêntimo. Não importa se foi este verão ou há 40 anos, partilhe connosco 910-25-80-81. Entretanto, vem aí música, Bon Jovi, Never Say Goodbye. Também houve aí um ouvinte ainda há pouco às 11 que também falou que o melhor concerto que já viu na vida foi dos Bon Jovi. Pois, pois.

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Agora mesmo aproveito. Ainda está em hora de almoço. Aproveito para enviar mais uma mensagem, porque amanhã, entre as 2 e as 3, pode receber 40 mil euros no Show Me The Money. Boa sorte.

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Neste dia, em 1991, os Red Hot Chili Peppers lançavam o álbum Blood Sugar Sex Magik. Foi um ano histórico na música, com o lançamento de grandes álbuns, e este não foi exceção. Não tinha nada a ver com o estilo grunge que dominava na altura, mas trazia festa e diversão. Blood Sugar Sex Magik trouxe aos fãs Under the Bridge e Give It Away.

0: 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Credo, tens de correr. 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Se sente o mesmo, este é o seu lugar.
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2: Agora são 2:01, vamos às notícias e o Presidente da República falou da possível visita do Papa a Portugal, Mónica Baltazar.
3: O Presidente da República ainda não tem a resposta do Papa ao convite para uma visita a Portugal em 2027, palavras de António José Seguro, depois do encontro esta manhã no Vaticano com Leão XIV.
4: Cabe naturalmente ao Papa dizer e dar, digamos, a notícia pública daquilo que será a sua decisão para a visita a 2027. Mas tenho a minha convicção de que vai ser uma resposta ao nível do convite que lhe fizeres.
3: O Presidente da República esteve reunido esta manhã no Vaticano com o Papa, um encontro que durou cerca de 40 minutos. Depois da Ministra do Ambiente ter apelado aos portugueses para pouparem nos combustíveis, o Ministro da Economia disse hoje em Bruxelas que o preço dos combustíveis só baixa se as pessoas evitarem o consumo.
5: Estamos dependentes das decisões individuais das famílias, das pessoas, das empresas, que têm que fazer tudo para evitar o consumo como forma de baixar os preços. Essa é a primeira medida, sem dúvida.
3: O ministro Manuel Castro Almeida apelou à poupança no consumo de combustíveis. Avisou também que o governo não vai quebrar o princípio das contas certas para dar apoio aos setores afetados pelo aumento do preço dos combustíveis.
5: E a opção que nós tomamos, e ela é muito definitiva, é de que nós não vamos desequilibrar as contas públicas por causa disto. No entanto, não somos insensíveis ao sofrimento que as pessoas estão a ter e que as famílias estão a ter. O que é que o Governo está a fazer? Em primeiro lugar, estamos a garantir que o Governo não ganha com a guerra. E, portanto, aquilo que recebemos a mais do IVA é devolvido às pessoas no ISP. E, portanto, fica neutralidade fiscal.
3: Declarações do Ministro da Economia em Bruxelas. O Banco Central Europeu prevê que a inflação de energia atinja um pico no final deste ano e diminua de forma significativa em 2027, é o que refere o BCE no último boletim económico. A inflação dos alimentos também vai aumentar-se a curto prazo devido às subidas dos preços da energia e das condições meteorológicas adversas. O valor mediano de avaliação bancária na habitação atingiu um novo recorde em agosto, 2.254 euros por metro quadrado. São mais 14 euros do que no mês anterior, dados divulgados pelo Instituto Nacional de Estatística e que mostram que o maior aumento foi na Península de Setúbal e a descida mais acentuada no Algarve.
2: E é tudo por agora.
3: Tudo por
2: e por hoje para ti,
3: por
2: não
3: hoje.
2: É? Então vá, é bom descanso, Mónica. Até amanhã. Voltamos à música já a seguir com Kate Bush.
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9: Ora então, boa tarde mais uma vez. Cá estamos no regresso ao trabalho depois da pausa para almoço, não é? Então, e se esta quinta-feira já lhe está a aparecer assim uma subida daquelas íngremes, pelo menos fazemos o caminho com boa música, vem aí uma das minhas preferidas. Adoro a voz desta senhora, Kate Bush, Running Up That Hill, para

0: 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Para muitos já passou a hora de almoço, não é? Portanto, agora é a segunda parte do dia de trabalho, mas nós aqui temos sempre a música certa. E tem também 40 mil euros. 40 mil euros que pode ganhar amanhã. Vai ser mais ou menos a esta hora. Portanto, é entre as 2 e as 3 da tarde que pode participar no... 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Vamos lá voltar à música. Vem aí Clash e depois Seu Jorge. Parece tudo bom, não parece, para esta tarde. Então, ficamos juntos.
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2: Há por aí fãs dos Muse? Eu sou, claro. E é também por isso que eles estão aqui na minha playlist. E nesta nova temporada estou a ir ao fundo do baú de bandas que ou ainda são ou já foram muito bem sucedidas para recordar como tudo começou. E para os Muse, tudo começou com uma canção chamada You Know. Foi um single de estreia da banda britânica, lançado em 1999. Não passou do número 73 no top de músicas no Reino Unido, mas era já uma amostra do estilo vocal dramático de Matt Bellamy e da energia que mais tarde tornariam a banda mundialmente famosa. Hoje na minha playlist, a primeira canção de sempre dos Muse, You Know.

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0: Os Filhos da Nação, da Quinta do Bilo, por aqui na M80. Bem-vindo, se só agora chegou. 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
2: E agora vamos atualizar notícias com o Rui Tomás. E há dúvidas sobre as reservas de combustível em Portugal? Vamos a isso, Rui. Boa tarde, bem-vindo.
3: Boa tarde. O líder do PS quer saber como estão as reservas estratégicas de combustível em Portugal. José Luís Carneiro quer respostas para informações sobre a mobilização de 132 mil toneladas das reservas portuguesas para a França, mas também sobre compras de um tipo de crudo que não tem aplicação como combustível imediato, que exige um tipo de refinação que não existe em Portugal.
4: Tivemos a informação de que o Estado português mobilizou uma parte das suas reservas estratégicas de energia para a França. Tivemos também a informação de que o Estado português estará a adquirir uma tipologia de crude que não tem aplicação enquanto combustível imediato. Exige um tipo de refinação que nós não temos sequer no país. E por isso vamos requerer informação à Ministra do Ambiente, na medida em que, a serem verdadeiras as informações que me transmitiram e que nos transmitiram, significaria que o país poderá estar numa situação crítica quanto às reservas estratégicas de combustíveis.
3: O secretário-geral dos Socialistas promete levar estas questões ainda esta tarde ao Parlamento, uma sessão plenária que arranca por esta hora. Isto depois do Ministro da Economia ter repetido o apelo da Ministra do Ambiente e Energia para que os portugueses gastem menos combustível. De passagem por Bruxelas, Castro Almeida disse que os preços só reduzem quando o consumo for mais baixo.
5: Há um problema sério com a energia, com os preços da energia em todo o mundo, na Europa e no mundo, e como sempre acontece, quanto maior for a procura, os preços tendem a aumentar. Se a procura baixar, os preços tendem a diminuir. Não há outra forma de regular os mercados se não ser através da procura e da oferta. Quanto menos combustíveis forem consumidos, mais isso facilita o abaixamento dos preços.
3: O ministro diz que o governo não pensa em aumentar os apoios às famílias por não querer violar o princípio das contas certas. O presidente da República ainda não tem resposta do Vaticano ao convite para que o Papa visite Portugal no próximo ano. Confirmação feita por António José Seguro após um encontro com Leão XIV no Vaticano.
6: Cabe naturalmente ao Papa dizer e dar, digamos, a notícia pública daquilo que será a sua decisão para a visita a 2027. Mas tenho a minha convicção que vai ser uma resposta ao nível do convite que lhe fizeres.
3: O Presidente da República esteve reunido esta manhã no Vaticano com o Papa, um encontro que durou cerca de 40 minutos.
2: E é tudo para já, como assim 3 da tarde? Meu Deus, passou tão rápido. Portanto, voltas às 4, já está por aqui a Elsa Teixeira. Beijinhos, foi até uma já. Passagem rápida, até outro dia. Vem aí, Madonna.

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0: A música dos Sitiados por aqui na M80. Estávamos a recordar o circo. E há aqui uma notícia curiosa. No Porto, os médicos vão começar a poder receitar exercício físico, atividades culturais e até participação social. Bom, isso faz-nos pensar numa coisa. Se pudesse sair de uma consulta com uma receita para qualquer coisa que lhe fizesse bem à vida, o que gostava que estivesse escrito? Eu não queria influenciar ninguém, mas acho que podia ser ouvir a M80 todos os dias. Parece-me um excelente início de tratamento, não é? Portanto, isto é uma experiência piloto que vai acontecer em alguns locais no Porto, em que os médicos vão passar a receitar uma ida ao teatro, por exemplo. Que maravilha, é? E é isso, e ouvir a M80 todos os dias.
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0: O António ouve variações. Olá, olá. Boa tarde.
1: Boa tarde, M80. Muito obrigada. Gratidão. Muito, muito obrigada por este programa e por esta música. Estou a trabalhar. Adoro. Obrigada. Gratidão. Beijinhos.
0: Ela é gratidão também, pronto, todos muito gratos. Obrigada pela mensagem. Ora, estou quase saída daqui a pouco às 4, está consigo a Elsa Teixeira, é a melhor companhia para enfrentar o para-arranca, no trânsito, boa música, simpatia, bons jogos, boa companhia. 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Também gostava que o médico me fizesse uma prescrição destas. Toma lá 40 mil euros para resolver parte dos seus problemas. Ui, que era tão bom. A seguir temos Michael Jackson.
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Há mais música na M80. Neste dia, em 1991, era lançado o álbum Nevermind, o segundo álbum dos Nirvana e o primeiro com Dave Grohl na bateria. Foi o álbum que lançou os Nirvana e deu a Kurt Cobain o título de Voz de uma Geração. Nevermind foi também um dos álbuns que contribuiu para a explosão do grunge. É lá que estão, por exemplo, Smells Like Teen Spirit e Come As You Are. Há mais música na M80 com Nirvana.

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1: Boa tarde e bom regresso a casa. Já são 4 e 3. Daqui a pouco, os Savage Garden. E agora o Rui Tomás com as notícias e podem haver problemas com as reservas de combustíveis em Portugal. Boa tarde, Rui.
2: Boa tarde, o líder do PS quer saber como estão as reservas estratégicas de combustível em Portugal. José Luís Carneiro quer ainda respostas para informações sobre a mobilização de 132 mil toneladas de reservas portuguesas para
3: a
2: França.
3: Tivemos a informação de que o Estado português mobilizou uma parte das suas reservas estratégicas de energia para a França. Tivemos também a informação de que o Estado português estará a adquirir uma tipologia de crude que não tem aplicação enquanto combustível imediato. Exige um tipo de refinação que nós não temos sequer no país. E por isso vamos requerer informação à Ministra do Ambiente, na medida em que, a serem verdadeiras as informações que me transmitiram e que nos transmitiram, significaria que o país poderá estar numa situação crítica quanto às reservas estratégicas de combustíveis.
2: José Luís Carneiro alerta que, sem mais medidas para o custo de energia, algumas empresas serão mesmo obrigadas a fechar portas. O Conselho das Finanças Públicas reviu em alta as previsões de crescimento da economia portuguesa. O PIB deve aumentar 2,2% este ano, acima da projeção de 1,6% feita em abril. Para 2027, a economia portuguesa deverá crescer em torno de 1,8%. Este ano ainda haverá um excedente orçamental de 0,2%, mas no próximo ano deverá voltar o déficit, de acordo com o Conselho das Finanças Públicas. O impacto da guerra no Irão para o produto interno bruto português é de 0,4%. Piores as notícias no que diz respeito à inflação, que deverá acelerar este ano para os 3,2%, em particular devido aos preços da energia. Os seguros receberam 224 mil participações devido ao mau tempo que atingiu Portugal no início do ano. São dados revelados pela Associação Portuguesa de Seguradores esta tarde no Parlamento. Destes pedidos de ajuda, 96% dos sinistros relacionados com particulares já estão regularizados, dos quais mais de 70% tiveram direito à indemnização. O Presidente da República relatou ao João Papa que existem ainda muitos portugueses com dificuldades em chegar ao final do mês. Isto devido ao aumento dos preços. António José Seguro disse que no encontro que teve hoje com Leão XIV ambos defenderam o fim das guerras.
4: Tive a oportunidade de dizer ao Papa que em Portugal há muitas pessoas que não chegam, que o dinheiro não estica até ao final do mês. E portanto nós temos que encontrar soluções e uma delas é cessar com as armas. O mesmo na Ucrânia. Quer dizer, não se justifica absolutamente estas guerras. É necessário que os líderes se sentem, dialoguem, encontrem soluções para os seus problemas. Não há nenhum problema que a mente humana não consiga avaliar e que a boa vontade não consiga resolver.
2: Para vos asseguro que saiu sem resposta ao convite feito ali em 14 para visitar Portugal, já no próximo ano.
1: Obrigada, Rui Tomás. São 4 e 6, mais uns minutinhos e vai ouvir To The Moon and Back dos Savage Garden.
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2: Olá, boa tarde, bem-vindo a mais um Regresso a Casa, comigo até às 7 da tarde. Hoje, 24 de setembro, é Dia Mundial do Sonho. Eu acho que é importante as pessoas terem sonhos, irem atrás deles, acho que é mesmo importante, mas hoje quero falar dos outros sonhos, aqueles que aparecem à noite, que não controlamos, aparentemente, e que às vezes são sonhos recorrentes. Tem algum sonho recorrente que esteja sempre a sonhar? De vez em quando, lá vem ele. Para atormentar. Ou não, não é? Até pode ser um sonho recorrente que seja bom. Eu tenho um sonho recorrente que não é muito bom, mas já vou partilhar consigo mais daqui a pouco. Entretanto, se tiver sonhos recorrentes que queira partilhar, 910-25-80-81. Aviso já que o meu não é nada bom. Aliás, deixa-me ansiosa só de pensar nele. Savage Garden, To The Moon and Back, agora no Regresso a Casa da M80.

bem gira esta do Savage Garden, não é? Boa tarde, bom regresso a casa. Eu sou a Elsa Teixeira, são 4h16. Vamos lá falar de sonhos. Sonhos recorrentes, aqueles que de vez em quando aparecem assim, cucu, ou para deixar ansioso ou então para deixar feliz. Eu lembro-me quando era pequenina, eu tinha um sonho recorrente que era aos pés da cama tinha um baú e eu abria o baú e eram só moedas e doces. Claro que depois acordava e era uma tristeza porque não havia nada disso. Agora, em crescida, tenho um sonho recorrente que me deixa mesmo muito aflita. Então, sonho que vou ladeira abaixo a toda a velocidade dentro de um carro aparentemente controlado por mim. Por menor, eu vou conduzir o carro no banco de trás, portanto eu nem sequer consigo chegar aos pedais. E este é um sonho que me acontece. Sim, aparece-me de vez em quando, mas é muito estressante. Se tiver algum sonho assim destes malucos, recorrente, eu quero partilhar 910 25 80 81 enquanto ouve esta música tão gira.

0: Boa tarde e bom regresso a casa com as músicas da sua vida aqui na M80, obviamente, os Delfins. Eu sou a Elsa Teixeira, pode chamar-me Totó, porque troquei as datas e afinal o dia do sonho é amanhã. Mas não faz mal, até porque estamos a falar de outro tipo de sonhos, aqueles sonhos recorrentes que aparecem assim de vez em quando para nos deixar se calhar um bocadinho aflitos ou não. No caso do Miguel, eu acho que o deixa um bocadinho aflito.
1: Eu tenho um sonho recorrente que às vezes se transforma também ligeiramente em pesadelo, que é ver os Pink Floyd ao vivo. E nesses sonhos eu fico sempre bastante contente, porque de repente as circunstâncias miraculosamente trazem os Pink Floyd à rua onde eu vivo, ou alguma coisa assim, onde vivia quando era mais novo. E depois há sempre qualquer razão pela qual não consegui ver, ou perdi o autocarro, ou quando vinha do supermercado de repente já estavam todos a ir embora porque o concerto já tinha acontecido. Enfim, esse é o meu sonho recorrente.
0: Ai, Miguel, que aflição, nunca mais vi os Pink Floyd, por amor de Deus. Bom, vamos aprender mais qualquer coisa com a Sandra Braga Fernandes.
2: Como se costuma dizer,
3: cura tudo, resolve tudo, promete tudo. Cuidado, pode ser banha da cobra. A expressão vender banha da cobra significa tentar convencer alguém de uma coisa falsa, enganadora ou sem eficácia. Vender uma promessa que parece milagrosa, mas não passa de conversa. E a origem é literalmente uma história de vendedores de banha da cobra. Durante séculos, preparações à base de partes de serpentes foram apresentadas como remédios para diferentes doenças. Em Portugal, esses produtos eram apregoados por vendedores ambulantes, sobretudo em feiras e mercados, com discursos capazes de transformar um simples unguento numa verdadeira cura milagrosa. A partir daí, a banha da cobra passou de medicamento duvidoso a metáfora para a charlatanice, o embuste e as promessas sem fundamento. Hoje o vendedor já não precisa de uma banca numa feira. Pode estar a vender uma ideia, um produto ou uma promessa. Mudou a embalagem, mas a banha da cobra continua a mesma.
2: Como se costuma dizer.
0: Estamos sempre a aprender com a Sandra Braga Fernandes. Amanhã aprendemos mais um bocadinho e todas estas expressões estão em podcast no Ray. É só procurar aí Como se costuma dizer na secção de podcasts.
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0: Ainda sobre sonhos recorrentes, o Luís de Arruda diz que sonha muitas vezes que entra no elevador e o elevador começa a cair. Oh meu Deus, oh meu Deus. Imagina como é que acorda depois de um sonho destes. E eu, olha, vou arrebaçar abaixo sem conseguir controlar um carro. Sonhos. Bom, sabe agora no regresso a casa da M80.

0: Boa tarde e boa quinta-feira. Mais uns pozinhos e está de fim de semana. Que bom. Já a ouvir M80. Obrigada por estar por aí. Estamos a falar de sonhos recorrentes e, entretanto, lembrei-me de outro. Estou aqui no estúdio e, de repente, há botões, há coisas a acontecer que eu não consigo controlar. Carrego nos botões, não acontece nada. Depois também não consigo falar. É horrível. Tânia.
1: Olá, M80. Eu costumo sonhar que estou a tentar marcar o número do 112. E não consigo acertar com os números, apaga e volta a tentar, é horrível.
0: Pois imagina a aflição, porque está ali, quer ajuda e não consegue pedir. Mas a história de não conseguir falar, não conseguir gritar, é horrível. Se quiser continuar a partilhar os seus sonhos recorrentes, aqueles que aparecem e o deixam com uma aflição gigante, 910-25-80-81 diz que falar faz bem, não é? E ouvir a próxima também faz muito bem. É a dos Clept, chama-se Por Uma Noite.
2: Elsa Teixeira no regresso a casa até às 7 da tarde.

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0: na lista das minhas baladas. Os Claps por uma noite. Daqui a pouco trago-lhe mais uma das minhas baladas preferidas. Estão todas em podcast. É só pesquisar por As Baladas da Elsa. E agora que passam 3 minutos das 4 e meia da tarde, vamos lá ver com a Cláudia Macedo para saber como é que está o trânsito esta hora. Olá, Cláudia.
1: Olá, Elsa. Muito boa tarde. Já está acumulado na autoestrada de Cascais com um acidente na chegada às portagens de Carcavelos, Lisboa-Cascais. Abrandamento a partir da zona de Oeiras em direção ao local deste acidente. Também com fila Lisboa-Almada na 25 de Abril a partir de Campolide, Almada-Lisboa a partir da zona da Baixa de Almada e há trânsito lento no acesso da autoestrada de Cascais a partir de Monsanto. Filas no os dois sentidos da segunda circular do relógio em direção ao Campo Grande e no sentido inverso a partir das Torres de Lisboa para as Calvanas. Fica a informação para Vila Franca de Xira, Ponte Marechal Carmona. Estão a decorrer trabalhos de reabilitação. O trânsito está condicionado a uma via em cada sentido e por isso mesmo entre Porto Alto e Vila Franca de Xira, nos horários de maior movimento, vai encontrar certamente trânsito mais demorado. E quanto aos acessos ao Porto, a esta hora apenas a destacar os dois sentidos da Avenida da EP, o final da A3 para o Porto e a VCI entre as Antas e a A3 nos dois sentidos.
0: Obrigada, Cláudia, até já. Faltam 26 minutos para chegarmos às 5 da tarde. Amanhã mais um dia de sol, é assim que vai começar o seu fim de semana, porque a sexta-feira é quase como se fosse fim de semana, não é? É só tirando a parte de trabalhar. Amanhã a temperatura máxima desce no norte e no centro do país, mas volta a subir no Algarve. Temos 21 graus previstos para Aveiro, é a máxima mais baixa. Porto com 22, Viana do Castelo 23, Leiria 25, Ponta Delgada 26, Coimbra 27, Sines 28, Braga, Viseu, Guarda e Sagres a chegar aos 29, Vila Real e Funchal com 30, Lisboa 31, Bragança, Santarém, Porto Alegre e Setúbal com 32, Faro 34, Castelo Branco 35 e Évora e Beja com a máxima mais alta a chegar amanhã aos 36 graus. 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Também já lhe vou trazer mais uma das minhas baladas preferidas, para já do Hotel, o Chris Isaak.

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1: E agora? Está na hora da minha balada, é a última da semana e aviso já que esta é bastante arrebatadora.
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1: Hoje trago o George Michael de volta às minhas baladas, mas desta vez a solo. Esta música arrepia-me e comove-me ao mesmo tempo. Foi lançada no final dos anos 80, está no álbum de estreia a solo do George Michael, o Faith. Foi escrita, gravada e produzida em tempo recorde, 8 horas. Ele diz que estava no estúdio a tentar trabalhar noutra música, que não estava a correr bem, e no meio daquela frustração toda veio a inspiração para esta, que eu considero uma obra de arte. Fala sobre a hesitação em embarcar numa nova história de amor porque a última acabou mal. Quem nunca? É daquelas músicas que temos de parar o que estamos a fazer para ouvir. Por isso, se puderes, pare e ouça esta música como deve ser. Chama-se One More Try, o George Michael, na M80.

0: Baladão, não é? One More Try, o George Michael nas minhas baladas, as baladas da Elsa.
1: Ai, Elsa, tu às vezes tens um dedo que adivinha. Nem sabes quantas vezes eu ouço esta música. Já não digo por mês, mas por semana.
0: Eu percebo.
1: Beijinhos.
0: Obrigada, um beijinho, Pedro.
2: Elsa, muito boa tarde, é o Pedro para hoje da Amadora. Isso é música para um coração cheio.
0: É mesmo.
2: Muito bom. Boa tarde a todos.
0: Obrigada. Faltam 14 minutos para chegarmos às 5. Vem mais música, Sydney Youngblood, If Only I Could. É tão gira.
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Neste dia, em 1991, os Red Hot Chili Peppers lançavam o álbum Blood Sugar Sex Magik. Foi um ano histórico na música, com o lançamento de grandes álbuns, e este não foi exceção. Não tinha nada a ver com o estilo grunge que dominava na altura, mas trazia festa e diversão. Blood Sugar Sex Magik trouxe aos fãs Under the Bridge e Give It Away.

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3: Boa tarde, vamos às notícias com o Rui Tomás. E a economia portuguesa vai crescer este ano. Boa tarde, Rui.
4: Boa tarde. O Conselho de Finanças Públicas reviu em alta as previsões de crescimento da economia portuguesa. O PIB deve aumentar 2,2% este ano, acima da projeção de 1,6% feita em abril. Para 2027, a economia portuguesa deverá crescer em torno de 1,8%. Este ano deverá haver um excedente orçamental de 0,2%, mas no próximo ano voltará o déficit. De acordo com o Conselho das Finanças Públicas, o impacto da guerra no Irão para o produto interno bruto português foi de 0,4%, pior das notícias. No que diz respeito à inflação, que deverá acelerar este ano para os 3,2%, em particular devido aos preços da energia. O líder do PS quer saber como estão as reservas estratégicas de combustível em Portugal. José Luís Carneiro quer também respostas para informações sobre a mobilização de 132 mil toneladas de reservas portuguesas para
5: a
4: França.
5: Tivemos a informação de que o Estado português mobilizou uma parte das suas reservas estratégicas de energia para a França. Tivemos também a informação de que o Estado português estará a adquirir uma tipologia de crude que não tem aplicação enquanto combustível imediato. Exige um tipo de refinação que nós não temos sequer no país. E por isso vamos requerer informação à Ministra do Ambiente, na medida em que, a serem verdadeiras as informações que me transmitiram e que nos transmitiram, significaria que o país poderá estar numa situação crítica quanto às reservas estratégicas de combustíveis.
4: José Luís Carneiro alerta que, sem mais medidas para o custo de energia, algumas empresas poderão mesmo ser obrigadas a fechar portas. Os seguros receberam 224 mil participações devido ao mau tempo que se atingiu Portugal no início deste ano. Dados revelados pela Associação Portuguesa de Seguradores no Parlamento, destes pedidos de ajuda, 96% dos sinistros relacionados com particulares já estão regularizados. Destes, mais de 70% tiveram direito à indemnização. O Presidente da Câmara do Porto faz um balanço positivo da primeira semana de proibição de veículos pesados na VCI. Pedro Duarte diz que os portuenses estão satisfeitos com a medida.
6: Acho que é um balanço extraordinariamente positivo, não é? Acho que está acima das expectativas, claramente. Acho que eu não conheço nenhum portuense que não esteja satisfeito com esta medida. É evidente que eu percebo que quem é camionista ou quem tem uma empresa desta área que eventualmente se sinta menos confortável com a medida, embora eu acho que a prazo vão perceber também que até para eles se calhar é melhor.
4: A proibição de veículos pesados na VCI que não tenham como destino Porto ou Gaia entrou em vigor no passado dia 15, na vigor entre as 7 da manhã e as 9 da noite dos dias úteis.
3: Obrigada, Rui Tomás. A próxima é dos Enigmas, chama-se Return to Innocence. Mas antes disso ainda vamos espreitar o trânsito com a Cláudia Macedo. É daqui a alguns minutos.
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2: E já são 5:09, boa tarde com a M80. Será que esta hora o trânsito está muito caótico, Cláudio Macedo?
3: Sim, Elsa, está um bocadinho, até porque houve acidente próximo das portagens de Carcavelos na A5 e o trânsito está condicionado entre a Ribeira da Laje e a zona de portagens. Muito trânsito também esta tarde na segunda circular, para além do jogo em Alvalade. Há acidente próximo do Estádio da Luz, o trânsito está acumulado a partir do relógio até esse acidente, lado inverso entre as Torres e as Calvanas, eixo norte-sul para a segunda circular, zona do Campo Grande e saídas para Telheiras com bastante trânsito nesta altura. Em direção à 25 de Abril, a fila está entre Sete Rios e Campo Lido, acesso da A5 em Monsanto, a marginal também com abrandamentos entre a zona de Algés e a Praia de Caxias. Há ainda trânsito intenso na Cril, nos dois sentidos entre a Pontinha e o Olival Basto, nos acessos à cidade entre a zona de Algés e a Praia de Caxias. Há ainda trânsito intenso na Cril, nos dois sentidos entre a Pontinha e o Olival Basto, nos

começar pela máxima mais baixa, está prevista para Aveiro, é de 21, Porto com 22, Viana do Castelo 23, Leiria chega aos 25, Ponta Delgada com 26, Coimbra 27, Sines 28, Braga, Viseu, Guarda e Sagres com 29, Vila Real e Funchal a chegar aos 30, Lisboa 31, Bragança, Santarém, Porto Alegre e Setúbal com 32, Faro 34, Castelo Branco 35 e Évora e Beja com máxima mais alta, amanhã 36 graus. 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

Eu sou a Elsa Teixeira, boa tarde, boa viagem. Não sei se os pequenitos já estão aí no carro ou não. De qualquer forma, fica o recado para a semana, nova edição do Vai Perguntar à Tua Mãe. Aquele espaço em que todos juntos tentamos responder às perguntas enviadas pelos mais pequeninos. Portanto, se houver por aí perguntas, pequeninos, é enviar para cá agora. 910-25-80-81. Pode ser? Vai Perguntar à Tua Mãe todas as terças-feiras no Regresso a Casa da M80 a esta hora. Seguimos para a música. E que música!

0: bem que se está a ouvir o Regresso a Casa da M80, verdade? Os Big Mountain são 5h23, boa tarde, eu sou a Elsa Teixeira. 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A seguir, que música é esta? Mais uma bela edição. Ontem foi demasiado difícil, hoje é assim assim. Vamos jogar a seguir.
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0: São 5h25, boa tarde, vamos a isso.
1: Que música é esta?
0: Ontem era quase impossível, não era tão impossível quanto isso, mas era muito difícil. Hoje é assim. Eu vou passar um segundo da música, depois quero que me diga que música que acha que é, quem é que canta, essas coisinhas todas por WhatsApp. Mensagem, não se ponha a ligar. Mensagem, número do WhatsApp de M80 910 25 80 81. A música de hoje começa assim. Já tem assim umas luzes? Não? Vou passar mais uma vez. Pronto, e agora, que música é esta? Acho que é um bocadinho mais fácil que ontem, não é? 910, 25, 80, 81. E agora, da banda sonora do filme Dirty Dancing, o Patrick Swayze e esta maravilhosa música, She's Like the Wind.

0: canta, a pessoa põe os braços no ar, a pessoa faz tudo com esta música, não é? São 5h29, bom regresso a casa com a M80, estamos a jogar ao Que Música É Esta? A de hoje começa assim. O Rafael acha que são os Men at Work com Down Under e a Marisa está a apostar em Take That. Já vamos ouvir mais alguns palpites para já. Avançamos para o trânsito. Cláudia Macedo conta tudo.
1: Nesta altura, com trânsito lento na Cril, nas ligações de Sacavém para Algés, por causa de acidente junto à zona comercial de Odivelas, trânsito está demorado na descida do Grilo, Olival Basto, até ao local do acidente e também em sentido inverso, a partir da Pontinha e em direção ao Senhor Roubado. Com trânsito demorado na segunda circular, na ligação do relógio em direção ao Campo Grande e saídas para o Eixo Norte-Sul, do lado inverso entre as Torres de Lisboa e as Calvanas e no acesso da Encarnação para Cril, há abrandamento também na chegada a Lisboa, pela parte final da A1, entre São João.

0: da Talha e o viaduto do Trancão, abrandamentos no IC19 Amadora-Queluz, sentido inverso, chegada ao nó de Pinamanique para a segunda circular, chegar a Pinamanique pela Cril, também com abrandamento a partir da ligação com a A5, Lisboa-Almada, fila em Campolide, o acesso da autoestrada de Cascais em Monsanto, Almada-Lisboa mantém-se os abrandamentos entre o primeiro viaduto do Feijó e a Baixa de Almada. No Porto, trânsito lento nos dois sentidos da Avenida AEP, A3 em direção à VCI, a partir da ligação com a A4, há fila na via de cintura interna, Freixo Rápida entre Bonjoia e a A3 e depois na ligação de Francos em direção à ponte e à zona da Furada. No sentido inverso, está mais compacto a partir da Via Norte e até à passagem pelo Nó das Antas.
1: Obrigada, Cláudia. Não, em relação já. Ao que música é esta, tens palpite?
0: Não,
1: queres?
0: Hoje não vou a jogo. Não faço.
1: Então,
0: esta semana
1: está
0: muito difícil esta semana, Elsa.
1: Muito. Só foi mesmo. Ontem e hoje,
0: não,
1: Cláudia.
0: Todos os dias. Esta semana ainda não me ouviste ainda de mandar nenhum palpite.
1: Olha, quem manda lá dizer: ai, hoje é dado, hoje é super fácil.
0: Pois não, hoje também não faço ideia.
1: Tá bem, então
0: vou ficar
1: atenta. A pensar, se quiseres, estás à vontade.
0: Tá bem, combinado, até já.
1: Obrigada, Cláudia, até já. Tempo para amanhã. Vai ser uma sexta-feira com calor, não para todo o país, mas com calor principalmente mais no centro-sul. Ainda assim, a máxima desce um bocadinho no norte e no centro e volta a subir no Algarve. Temos Aveiro com a máxima mais baixa, 21 graus. Porto com 22, Viana do Castelo 23, Leiria 25, Ponta Delgada 26, Coimbra 27, Sines 28, Braga, Viseu, Guarda e Sagres 29, Vila Real e Funchal com 30, Lisboa 31, Bragança, Santarém, Porto Alegre e Setúbal com 32, Faro 34, Castelo Branco 35 e Évora e Beja com 36 graus.
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1: E cá estamos nós a jogar.
2: Que música é esta?
1: Hoje começa assim. E não é tão difícil como ontem, pois não?
3: Sim, sim, muito mais fácil do que ontem. Muito obrigado. Olha, eu não sei se já disse, mas aqui falo de Nel Mendes.
1: Nel.
3: Amy Winehouse, pode ser uma qualquer, está bem? Beijo, abraço e até amanhã.
1: O Inel já desistiu. Pois está.
4: Olá, Elsa.
1: Olá.
4: Eu sou o Marco Tavira.
1: Marco.
4: E o meu palpite é The Gift. Fácil de entender.
1: Gosto muito.
4: Bom
1: dessa
4: programa.
1: Música. Obrigada.
5: Olá, Elsa, boa tarde. Aqui falou Alexandre Carvalho.
1: Olá.
5: Ontem enganaste, mas já não me enganas. Isso é Boy George, Karma Chameleon. Um beijinho, um abraço aí para todos no estúdio.
1: Obrigada. Na verdade, aqui no estúdio só estou eu, mas está tudo bem. Todos agradecemos. O Leandro está aqui a apostar em Savage Garden com Truly Madly Deeply ou então She Will Be Loved dos Maroon 5. Algum destes palpites ajudou? Ficou ainda mais confuso? É o que acontece com este jogo, porque cada um vai na sua direção, cada um ouve uma música diferente e é por isso que eu gosto tanto deste jogo. 910 25 80 81 para enviar os seus palpites por mensagem para o WhatsApp da M80. Enquanto isso, oh, chegue! It wasn't me, né, M80?
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0: Sempre vou dar de rir. O Shaggy com It Wasn't Me. Estamos a jogar ao Que Música É Esta no Regresso à Casa da M80. De hoje começa assim. E que música é esta?
1: Olá, Elsa.
0: Olá.
1: Então, fala a Marina Torres Vedras e eu vou apostar nas Destiny Child Burilixas. Beijinhos!
0: Beijinho!
2: Olá, olá, Elsa, Vitor aqui de Vila Nova de Gaia,
0: olá.
2: Caminho de buscar o meu pequenino de um ano à creche.
0: Muito bem.
2: Meu palpite para a música de hoje é a Staying Alive dos Bee Gees. Não tenho a certeza, mas também o que é importante é participar.
0: É isso mesmo.
2: Beijinho!
0: Beijinho! Jorge?
3: Eu acho que hoje a música é capaz de ser do Total África. Beijinhos!
0: Beijinho!
4: Olá, Elsa.
0: Olá.
4: Então ontem, foi para esquecer. Hoje estou com o Lionel, isso é Amy Winehouse. Beijinhos a todos.
0: Um beijinho, Conceição. Será Amy Winehouse? Ou qualquer um dos outros palpites fez mais sentido? Não sei. 910, 25, 80, 81. E esta música dos Hands on Approach, que é tão gira. 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

0: morangos com açúcar, não é? Está a ouvir, é 80. Boa tarde, estamos a jogar ao Que Música É Esta? A de hoje começa assim. Eu juro que achei que esta música era mais fácil do que, pelos vistos, está a achar.
1: Olá, Elcinha. Boa tarde, é 80. Olha, hoje o primeiro pareceu um Billy Idol com Eyes Without a Face e depois pareceu uma outra coisa super parecida, que é o ZUB40 com I Got You, Babe. Voto na segunda. Beijinhos.
0: Beijinho. O José Correia da Baixa da Banheira acha que são os Blondie com Heart of Glass. A Cláudia Oliveira está a dizer que parece-lhe Zar Larsson com Lush Life. E o Pedro?
2: Boa tarde, daqui fala Pedro de Odivelas. Isso para mim cheira-me a Toto dos África. Obrigado.
0: Acho que não está sozinho nesse palpite.
3: Olá Elsa, boa tarde. Olá M80.
0: Olá.
3: Eu digo que essa canção que é dos Toto África. Obrigado, boa tarde. Eu sou a Laura do Barreiro. Beijinhos e continuação de boa semana.
0: Obrigada, Laura. Um beijinho. E a Márcia?
4: Olá, Elsa.
0: Olá.
4: Aqui é a Márcia e o João. Olha, eu não sabia que música era, mas o João diz que é da Alicia Keys com o Jay-Z, Empire State of Mind.
0: Beijinhos. Beijinhos. Percebo este palpite. Agora, será? Quer mais uma vez? 910 25 80 81. Ainda tem mais uns minutos para enviar o seu palpite. É por mensagem. E não se preocupe se não tiver a certeza. O importante, lá está, é participar.
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3: E ninguém sai do carro sem saber a resposta a esta pergunta.
2: Que música é esta?
3: Começa assim. E que música é esta?
4: Olá, é Carla Dario.
3: Carla?
4: A Carla Barrieto, e então a música é
5: UB40, I've got you, babe.
4: Babe, I got you, babe. 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Beijinhos.
3: Beijinho, adorei a atitude, adorei. A Madalena e a Daniela acham que é a dupla Jay-Z e Alicia Keys com Empire State of Mind. Muita gente a achar isso. Também estou a ver aqui Ace of Base com The Sign, diz a Alice. Também estou a ver aqui alguém a ligar para o WhatsApp da M80. Não é para ligar, é para mandar mensagem. Rita.
6: Olá.
3: Olá.
6: Isto é But Delicious, The Destiny Child. You can handle this. Não, não, não, não, não, não, you can handle this. É essa a música. Beijinhos, é Rita de Cascais.
3: Beijinho, Rita. Temos aqui uma estreante.
7: Olá, Elsa.
3: Olá.
7: Daqui é Sabine do Porto. Eu acho que é Sign, Seal, Deliver, I'm Yours, do Stevie Wonder.
3: Vamos só confirmar.
8: Olá, Elsa. Eu acho que é a música do Stevie Wonder, Sign, Seal, Deliver, I'm Yours.
3: É assim, a música é essa, mas é com os Blue. Esta é a versão dos Blue, mas sim, vou considerar certa, até porque não tenho aqui mais respostas deste género, não é? Sign, Seal, Delivered, os Blue e Stevie Wonder, na M80. Era a música do Que Música É Esta de hoje. Vá, ponha mais alto e cante.

Stevie Wonder, hoje no Que Música É Esta? Eu tenho que dar os parabéns à nossa ouvinte Ana Martins, que foi de facto a única que disse que era os Blue com Stevie Wonder, e eu não cheguei à mensagem dela a tempo. Enfim, parabéns a todos e obrigada por participarem todos os dias aqui no Que Música É Esta. Amanhã voltamos a jogar depois das 5h20, combinado? Agora a Tina Turner, I Don't Wanna Fight, é de longe a música da sua vida.

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3: Seis e dois, boa tarde. A próxima é dos REO Speedwagon. Para já, avançamos para as notícias. Numa edição do Rui Tomás e começamos por olhar para o mapa de incêndios. Boa tarde, Rui.
4: Boa tarde. Mais de 400 operacionais combatem para estourar um incêndio de grandes dimensões na povoação de Almalaguês, concelho de Coimbra. Há registro de um bombeiro que já sofreu ferimentos ligeiros e casas em risco, como explicou a M80, o comandante Paulo Santos, da Proteção Civil.
5: Existem algumas localidades na zona de influência do incêndio, daí que as pessoas, tanto os habitantes destas localidades, devem estar atentos às instruções das autoridades, caso venha a revelar-se necessário haver alguma movimentação. No terreno, seguramente, o comandante das operações de socorro e todos os diferentes agentes de proteção civil estão a trabalhar no sentido de acautelar a proteção das pessoas, obviamente.
4: As chamas estão no limite com o Conselho de Miranda do Corvo. O alerta foi dado por volta das 3h30 da tarde. No terreno estão ainda mais de 100 viaturas e 9 meios aéreos. Há outro fogo de grandes dimensões no Algarve, em São Marcos da Serra, Conselho de Silves. No local estão perto de 150 operacionais e 4 meios aéreos. A Ministra do Ambiente e Energia confirma que Portugal enviou parte das reservas estratégicas de combustível para a França, tal como tinha revelado o secretário-geral do PS, mas diz que é uma consequência do encerramento da refinaria de Matosinhos. Maria da Graça Carvalho, garante que Portugal não está a abastecer França.
6: Portugal tem 132 mil toneladas de crudo armazenado em França, mas gostava de salientar que este crudo é a propriedade do Estado português e pode ser mobilizado a qualquer momento por decisão do governo e só pode ser utilizado pelo nosso país por decisão do governo. Portugal não enviou combustível para abastecer França. Isso é uma ideia completamente errada.
4: Declarações no final da reunião de hoje do Conselho de Ministros. A Ministra do Ambiente e Energia acusa o líder socialista de causar pânico. Maria da Graça Carvalho diz que José Luís Carneiro tem um discurso irresponsável. O Presidente da Câmara do Porto faz um balanço positivo da primeira semana da proibição de veículos pesados na VCI. Pedro Duarte diz que os portuenses estão satisfeitos com a medida.
7: Acho que é um balanço extraordinariamente positivo, não é? Acho que está acima das expectativas, claramente. Acho que eu não conheço nenhum portuense que não esteja satisfeito com esta medida. É evidente que eu percebo que quem é camionista ou quem tem uma empresa desta área que eventualmente se sinta menos confortável com a medida, embora eu acho que a prazo vão perceber também que até para eles se calhar é melhor.
4: A proibição de veículos pesados da VCI que não tenham como destino o Porto ou Vila Nova de Gaia entrou em vigor no passado dia 15, agora entre as 7 da manhã e as 9 da noite dos dias úteis.
3: Obrigada, Rui Tomás. A seguir vamos ter com a Cláudia Macedo para saber como é que está o trânsito a esta hora.
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1: Ainda está lento na segunda circular, passagem pela zona de Pinamanica em direção às imediações do estádio de Alvalade, acessos ao Campo Grande, zona das Calvanas, jogo da seleção mais logo e o trânsito também a ficar cada vez mais intenso no sentido inverso, praticamente a partir do aeroporto até às saídas e à zona envolvente ao estádio do Sporting. Há também abrandamentos para quem vem na parte final do IC19, a partir do nó de Pinamanica em direção à segunda circular e o mesmo na Caril, a partir da ligação com a A5, ainda com demora o IC19, primeiro na reta dos comandos da Amadora e agora entre o Cacém e Rio de Moura. Houve acidente há poucos minutos, está a ficar acumulado nesta parte final do IC19, com acidente resolvido na Caril, na zona de Odivelas, há abrandamentos da Pontinha para o Senhor Roubado e no sentido inverso a partir de Camarata em direção à saída para o Olival Basto, o trânsito lento também no acesso de Loures, ramo de Frielas na A8 para entrar no túnel do Grilo e fazer esta ligação a Odivelas. Há também abrandamentos no eixo para norte, passagem por Sete Rios em direção a Telheiras, a fila no eixo para 25 de Abril a partir de Campolide, na A5 desde Monsanto, e há abrandamentos também na Marginal, na ligação entre Passo de Arcos e Caxias, isto no sentido Cascais-Lisboa, porque houve acidente na zona de Caxias. No Porto, filas nos dois sentidos da Avenida AEP, o trânsito está lento também ao longo da via de cintura interna, nas ligações entre Bonjoy e A3 e da Perlada para a Rábida, no sentido inverso, entre a Rábida e as Antas, ainda abrandamentos na Via Norte para o Porto e na A3, a partir da ligação com a A4, está mais demorada também a A4, na ligação de São Mamede de Infesta para as portagens de Ermesinde, mas ainda não tem confirmação de acidente ou de avaria.
0: Obrigada, Cláudia, até já.
1: Até já.
0: E já falta muito pouco para ouvir os REO Speedwagon. Primeiro, espreitamos o tempo para amanhã, que esta hora na M80 é uma oferta Cruise Market, loja de cruzeiros. Temos sol a máxima a descer no norte e no centro do país, mas voltar a subir no Algarve. Portanto, se já não estivesse calor, amanhã ainda vai estar mais. Temos Aveiro com a máxima mais fresquinha, 21 graus, Porto com 22, Viana do Castelo 23, Leiria 25, Ponta Delgada 26, Coimbra já chega aos 27, Sines aos 28, Braga, Viseu, Guarda e Sagres com 29, Vila Real e Funchal 30, Lisboa 31, Bragança, Santarém, Porto Alegre e Setúbal com 32, Faro 34, Castelo Branco 35 e Évora e Beja a chegar amanhã aos 36 graus. 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Entretanto, prepare-se porque vem aí o novo jogo do Regresso a Casa da M80, chama-se O que é que eu estou a pensar? É para jogarmos a seguir a esta música dos REO Speedwagon, chama-se Can't Fight This Feeling. É de longe a música da sua vida. Boa viagem com a M80.

0: Teixeira no regresso a casa da M80 até às 5 da tarde.
1: São 6h19, boa tarde.
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1: É este mesmo o desafio, todos os dias a esta hora. O que é que eu estou a pensar? E pode ser qualquer coisa, mas para ajudar eu vou dar pistas. Pista de hoje, a primeira pista. Estou a pensar num artista. O cabelo era a imagem de marca. Agora diga-me, o que é que eu estou a pensar? 910 25 80 81. Participe por mensagem para o WhatsApp da M80. 910 25 80 81. Um artista, o cabelo era a imagem de marca. Diga-me, o que é que eu estou a pensar? Enquanto houve esta maravilhosa do querido Jorge Palma.

0: uma das minhas músicas preferidas de Jorge Palma. São 6h23.
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0: É o novo jogo do Regresso a Casa da M80. Quer saber o que é que eu estou a pensar? Dou-lhe a primeira pista. É um artista e o cabelo é a imagem de marca. Será que me consegue dizer o que é que eu estou a pensar?
2: Boa tarde, M80. Bem, eu vou colocar as minhas fichas todas em David Bowie. Ah, boa tarde.
0: Beijinho, André.
3: Olá, Elsa. Boa tarde. Fala o André de Ferreira de Zezer. Essa é muito fácil. É o Paulo Gonzo. Não, estou a brincar. É o Marco Paulo. Tchau, tchau. Boa semana.
0: Beijinho. Por acaso podia ser. Será que é? Será que não é? Patrícia?
4: Oi, Elsa. Daqui fala a Patrícia. Bom, se era, é porque já não é. Por isso eu aposto no David Bowie. Beijinhos.
0: Beijinho. Olha a Patrícia ali a ler nas entrelinhas.
5: Olá, olá, Elsa. É Daniel daqui de Aveiro.
0: Olá, Daniel.
5: Agora, um cantor com cabelo, assim, particular, eu acho que é o Boy George. É?
0: É assim, não disse que era um cabelo particular. Eu disse que o cabelo era a imagem de marca. Isto é a pista número um. Pista número dois. E esta, se calhar, até vai ajudar mais. É conhecido pelas baladas. Portanto, um artista, o cabelo era a imagem de marca e muito conhecido pelas baladas. Em quem é que eu estou a pensar hoje? Billy Ocean. Não é a resposta a esta pergunta. É a resposta à pergunta: que música vai ouvir? Loverboy, agora na M80. São 6h25. Boa tarde.

0: E depois do Billy Ocean está na hora de responder, afinal, o que é que eu estou a pensar? Será que já descobriu?
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0: Já sabemos que é um artista, o cabelo era a imagem de marca e, entretanto, na segunda pista disse que é conhecido pelas baladas Nuno.
2: Olá, Elsa, boa tarde.
0: Olá.
2: Nuno Rios de Odivelas. Se era imagem de marca e com baladas, e como tu és a rainha das baladas, só pode ser o Michael Bolton, com aqueles cabelos que ele tinha compridos com caracóis, e agora já não tem o famoso cabelo comprido. Obrigado e boa tarde e um bom regresso a todos.
0: Obrigada. Eu acho que a Filipa tem outra opinião.
3: Imagem de marca e baladas, eu continuo a votar. É Elvis Presley.
0: E o Luís?
4: É o Rod Stewart, sem tirar nem pôr.
0: Será?
4: Não é?
0: Ana?
5: Olá, Elsa. Só pode ser o Michael Bolton. Acertei?
0: Acertou. Hoje resolvi pôr assim um som diferente. Está feito. É aquilo que eu estava a pensar. Hoje era Michael Bolton. Amanhã voltamos a jogar.
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0: E sabe o que é que está a apetecer ouvir? Michael Bolton. É já daqui a pouco.
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0: Já vem o Michael Bolton, mas como são 6:30 da tarde... Temos que respeitar o trânsito com a Cláudia Macedo. Alô, Cláudia, boa tarde.
8: Olá, Elsa, muito boa tarde. Continua com muita intensidade a segunda circular e todas as ligações aos acessos e zona envolvente ao estádio de Alvalade, onde mais logo joga a Seleção Nacional. A fila na segunda circular, praticamente a partir do aeroporto, atrás na Autoestrada do Norte, entre São João da Talha e Sacavém, pelo meio a indicação de uma ocorrência no viaduto do Trancão, a provocar maior resistência. Há também abrandamentos no sentido inverso, a partir de Pinamanique, no final do IC19, desde Alfragide para chegar à segunda circular e ligações ao estádio, o eixo norte-sul a partir de Sete Rios em direção a Telheiras, a calçada de Carris de Odivelas para o Lumiar e ligações ao estádio e ao eixo norte-sul também muito preenchida nesta altura, com fila no IC19 em direção à Amadora e a Queluz, depois entre o Cacém e Rio de Moro, já com a ocorrência resolvida no local, o trânsito ficou com intensidade nos dois sentidos, está por resolver acidente na marginal em Caxias, o trânsito está lento do lado de Oeiras até à zona do acidente e há ainda fila Lisboa-Almada a partir de Campolide para a 25 de Abril no acesso da A5 a partir de Monsanto, a partir do nó da A5 na Cril para Pinamanique. Há também ainda fila, isto também para fazer obviamente a ligação à segunda circular, com trânsito demorado na Cril entre Sacavém e Camarate para o túnel do Grilo, o acesso de Louros muito preenchido em direção à A8 a ramo de Frielas para entrar na Cril e nos dois sentidos o trânsito demorado também nas saídas para o Olival Basto, com indicação de acidente na Estrada Nacional 115, próximo da urbanização do Infantado, em Loures, e o trânsito muito demorado nesta zona de Loures por causa deste acidente. Quanto ao Porto, fila nos dois sentidos da Avenida AEP, filas também na Via Norte e na A3 em direção ao Porto, a partir da ligação com a A4, a saída da A3 para a A4 em direção às portagens de Hermesinde, com fila na VCI, paragens Mercado A3 e Francos Arrábida, no sentido inverso da Via Norte, até às Antas.
0: Obrigada, Cláudia, até já. Isto não está fácil, o trânsito está caótico, está um calor desgraçado. A sorte é que já aí vem o Michael Bolton para animar um bocadinho a coisa. Amanhã continuamos com calor, não em todo o país, mas em boa parte do país, até porque a temperatura volta a subir no Algarve, mas desce um bocadinho no norte e no centro. Vamos dos 21 até aos 36 graus. 21 é a máxima prevista para Aveiro, Porto 22, Viana do Castelo 23, Leiria 25, Ponta Delgada 26, Coimbra 27, Sines 28, Braga, Viseu, Guarda e Sagres a chegar aos 29, Vila Real e Funchal com 30, Lisboa Lisboa 31, Bragança, Santarém, Porto Alegre, Setúbal 32, Faro 34, Castelo Branco 35 e Évora e Beja com a máxima mais alta, amanhã 36 graus. É isso mesmo, faço-lhe companhia até às 7 da tarde com as músicas da sua vida. E já agora queria agradecer a toda a gente que participa no jogo No Que É Que Eu Estou a Pensar, o novo jogo do Regresso a Casa. Esta é a primeira semana e está a correr tão bem. É bom para nos divertirmos um bocadinho e distrairmos do trânsito. Hoje estava a pensar em Michael Bolton e por isso mesmo resolvi trazer esta, Será I Love You, para a Lai. Boa tarde, bom regresso a casa com a M80.

0: E fala Carla da Almada. Isto não sei se é um mito urbano, mas aqui com o Michael Bolton dizem que houve num concerto que ele deixou cair a placa. Então cada vez que eu, ouço Michael Bolton, recordo-me desta situação.
1: Oh,
0: agora
1: Carla,
0: não sei se é verdade ou não. Um beijinho grande.
1: Oh Carla, não conhecia essa história. Eu quero dizer, nada contra quem usa a placa, por amor de Deus. Mas o Michael Bolton era aquele sex symbol. De repente, placa. Obrigadinha, Carla. Bom regresso a casa com a M80 agora. Slow Time Love, os Blind Zero.

0: 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Eu sou a Elsa Teixeira, deixe estar por aí, que é muito tenta, está muito bem. Esta é do Bossa e Si, é para cantar, chama-se Princesa.
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0: Boa tarde e bom regresso a casa com a M80. Estava aqui a dizer que era quinta-feira, depois chega ao Miguel e diz-me que não.
1: Oh, cara Elsa, estás enganada. Hoje é sexta-feira, pelo menos para mim. Miguel de Almada.
0: Então bom fim de semana, Miguel. Mas não se deixe enganar, que é mesmo quinta. E a partir das 7 da tarde há uma nova edição do M80 Play. Hoje, uma hora só com música portuguesa. 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Na secção de podcasts pode ouvir-te, por exemplo, a playlist da banda. E há mais uma edição para ouvir já daqui a pouco.
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2: Há por aí fãs dos Muse? Eu sou, claro. E é também por isso que eles estão aqui na minha playlist. E nesta nova temporada estou a ir ao fundo do baú de bandas que ou ainda são, ou já foram, muito bem-sucedidas para recordar como tudo começou. E para os Muse, tudo começou com uma canção chamada You Know. Foi o single de estreia da banda britânica, lançado em 1999. Não passou do número 73 no top de músicas no Reino Unido, mas era já uma amostra do estilo vocal dramático de Matt Bellamy e da energia que mais tarde tornariam a banda mundialmente famosa. Hoje na minha playlist, a primeira canção de sempre dos Muse, You Know.

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Agora, até às notícias, os Queen. 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

0: daqui a pouco. Prepare-se para cantar com os chutes e pontapés a minha casinha. 7:01, boa tarde, vamos às notícias. Numa edição do Rui Tomás, e Jorge Jesus faz a estreia como selecionador. Boa tarde, Rui.
1: Boa tarde. Já é conhecido o 11 de Portugal, que dentro de 45 minutos, defronta o País de Gales, na primeira jornada da Liga das Nações. Há apenas uma alteração em relação ao último jogo da seleção no Mundial. Rubem Neves é titular, João Neves começa no banco, jogo que marca a estreia de Jorge Jesus como selecionador nacional e já com o recorde à vista, Paulo Rico.
2: Aos 72 anos, Jorge Jesus vai ser o treinador mais velho a dirigir a seleção nacional, superando os 68 anos na altura de Fernando Santos. Uma carreira de quase 40 anos de Jesus, até agora só em clubes, já com títulos nacionais em Portugal, Brasil e Arábia Saudita, ganhou também a Libertadores, uma taça da Turquia, num palmarés com 25 troféus. É grande, por isso, a expectativa para perceber qual o primeiro 11 do novo treinador na seleção. Uma coisa é certa, Portugal vai jogar em 4-4-2 numa ruptura tática com o passado recente, muito provavelmente também com um futebol mais atrativo, mais virado para o ataque e com uma identidade mais fácil de perceber em relação aos últimos 4 anos.
1: Apito inicial no estádio de Alvalade dentro de 45 minutos. São já mais de 430 os operacionais que combatem um incêndio de grandes dimensões na povoação de Almalaguês, concelho de Coimbra. Há registro de um bombeiro com ferimentos ligeiros e casas em risco, como explicou há muito tempo o comandante Paulo Santos, da Proteção Civil.
3: Existem algumas localidades na zona de influência do incêndio, daí que as pessoas, portanto os habitantes destas localidades, devem estar atentos às instruções das autoridades, caso venha revelar-se necessário haver alguma movimentação. No terreno, seguramente, o plano das operações de socorro e todos os diferentes agentes de proteção civil estão a trabalhar no sentido de acautelar a proteção das pessoas, obviamente.
1: As chamas aproximam-se da fronteira com o Conselho de Miranda do Corvo. O alerta foi dado por volta das 3:30 da tarde. No terreno estão ainda mais de 100 viaturas e 9 meios aéreos. A Ministra do Ambiente confirma que Portugal enviou parte das reservas estratégicas de combustível para a França, tal como tinha revelado o Secretário-Geral do PS, mas diz que é uma consequência do encerramento da refinaria de Matosinhos. Maria da Graça Carvalho garante que Portugal não está a abastecer a França.
4: Portugal tem 132 mil toneladas de crudo armazenado em França, mas gostava de salientar que este crudo é a propriedade do Estado português e pode ser mobilizado a qualquer momento por decisão do governo e só pode ser utilizado pelo nosso país por decisão do governo. Portugal não enviou combustível para abastecer França. Isso é uma ideia completamente errada.
1: Declarações no final da reunião de hoje do Conselho de Ministros. A Ministra do Ambiente e Energia acusa o líder socialista de causar pânico. Maria da Graça Carvalho diz que José Luís Carneiro está a ter um discurso irresponsável.
0: Obrigada, Rui Tomás, e até amanhã. São 7:04 mais os minutos. Vamos espreitar o trânsito com a Cláudia Macedo.
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8: 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E às 7h07, como é que andará o trânsito? Calculo que muito complicado, por exemplo, na segunda circular, por causa do jogo, Cláudio Macedo.
9: É verdade, Elsa. De facto, mantém-se ainda as dificuldades na aproximação ao estádio, em direção ao Campo Grande, à fila do lado do aeroporto, entre a Encarnação e precisamente o aeroporto, até a fazer as ligações e saídas para o Campo Grande, ligações ao estádio de Alvalade, mais logo ao jogo da seleção, e por isso mesmo também quem vem no IC19 este final de tarde vai encontrar dificuldades a partir de Alfragide, na Cril, a partir do Parque de Campismo, tudo isto para o nó de Pinamanique, ligação à segunda circular e ao estádio. Há também muita demora pelo eixo norte-sul, a fila muito perto do aqueduto, zona de Campolide, em direção às saídas para a segunda circular e para Telheiras, a calçada de Carris de Odivelas em direção ao Lumiar e o interior, as avenidas para o Campo Grande, também muito preenchidas nesta altura. E a esta hora ainda dificuldades também na Cril, entre Sacavém e Camarate, porque aqui houve acidente, parte final dá um com abrandamento no Trancão em direção a Lisboa, Cril a partir da Pontinha para o Olival Basto, há abrandamentos para Sintra no IC19, mas já só na reta dos comandos da Amadora, na A5 entre Caselas e o Estádio, e há fila em Monsanto para a Ponte 25 de Abril, mas já está a diminuir a fila no eixo, está agora a começar entre o Aqueduto e o Viaduto para a Avenida da Ponte, e de Almada para Lisboa ainda há algum trânsito na Baixa de Almada em direção à Praça da Portagem. A norte do país, a Avenida AEP agora mais preenchida na saída do Porto em direção a Matosinhos, a fila está a começar na ligação com a via de cintura interna, chegar ao Porto com abrandamentos pela Via Norte e pela A3 também, saídas para a estrada da circunvalação ainda com alguma resistência, e depois ao longo da VCI, para já destacar apenas a ligação Freixo a Rábida entre o Estádio do Dragão e o nó da A3, e a partir de Francos para o tabuleiro da Ponte da Rábida.
8: Obrigada, Cláudia, até amanhã.
9: Até amanhã.
8: Não despere, já vem uma hora de música sem pausas e toda em português. 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Temos sol, temos calor em boa parte do país. Um bocadinho mais fresquinho no norte e no centro. A temperatura desce um bocadinho, mas volta a subir no Algarve. Aveiro tem a máxima mais bem boa parte do país. Um bocadinho mais fresquinho no norte e no centro. A temperatura desce um bocadinho, mas volta a subir no Algarve. Aveiro tem a máxima mais baixa.

0: São 7h12, eu sou a Elsa Teixeira. A partir de agora chega uma nova edição do M80 Play e a primeira música. Ui, a primeira música. 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

0: Muito boa noite, está a ouvir em 80 e como é que é? Está tudo bem consigo? Eu sou a Paula Fialho, daqui a pouco avança o Slowdown e, entretanto, já a seguir, cumprem-se as notícias às 8 com o Rui Tomás.
1: Boa noite, são já mais de 430 os operacionais que combatem um incêndio de grandes dimensões na povoação de Almalaguês, concelho de Coimbra. Há registro de um bombeiro que sofreu ferimentos ligeiros, bem como casas em risco, como explicou em muito tempo o comandante Paulo Santos da Proteção Civil.
2: Existem algumas localidades na zona de influência do incêndio, daí que as pessoas, portanto os habitantes destas localidades, devem estar atentos às instruções das autoridades, caso venha a revelar-se necessário haver alguma movimentação. No terreno, seguramente, o comandante das operações de socorro e todos os diferentes agentes de proteção civil estão a trabalhar no sentido de acautelar a proteção das pessoas, obviamente.
1: As chamas estão na zona de fronteira com o Conselho de Miranda do Corvo. O alerta foi dado por volta das 3h30 da tarde. No local estão ainda mais de 120 viaturas e um meio aéreo. Outro incêndio de grandes dimensões que está a ser combatido por esta área de mira. Um fogo numa zona de mato em Nave Redonda. No local estão já perto de 300 operacionais apoiados por 4 meios aéreos. Foram chamadas no Parlamento as propostas do PS e do Chega para baixar o IVA nos combustíveis e em produtos alimentares, tal como esperado antes da votação. Foram ainda rejeitadas as propostas do LIVRE para baixar o IVA do gás para 6% e do Bloco de Esquerda para isentar deste imposto um conjunto de bens alimentares essenciais. Ao todo, foram debate e votação 14 propostas de vários partidos, incluindo também o fim das portagens no ponto 25 de Abril e Vasco da Gama. No futebol já se joga o Portugal-País de Gales, partida da primeira jornada da Liga das Nações e que marca a estreia de Jorge Jesus como selecionador nacional. Ele que faz apenas uma alteração em relação ao 11 que foi eliminado pela Espanha no Mundial, sai João Neves e entra Ruben Neves, nesta altura com 15 minutos jogados, o resultado é ainda um empate a zero.
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0: Boa viagem, se ainda vem de regresso a casa com a M80. Está naquela fase do dia em que provavelmente já não está no trabalho, mas também ainda não está propriamente a dormir. Pode dizer-se que está no limpo. Vá, é o último soldado da semana. Vai gostar de ficar por aí. Começa agora com Billy Idol. Vem aí Eyes Without a Face. 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

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Curioso.

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0: Pica do Sete de António Zambujo. Eu tenho um crush no Pica do Sete. É o final de 6 músicas seguidas. Bem-haja por estar na M80. E bem-vindo ao Slowdown. Até às 11, é aqui que tem de longe a música certa para abrandar. Daqui a pouco, Michael Jackson. Antes, vamos olhar para o tempo. Amanhã, sexta-feira, conto com céu pouco nublado limpo. Nuvens pela manhã no litoral norte e centro. A temperatura desce, em especial a máxima no norte e centro também. E há uma subida da temperatura para o Algarve. Amanhã, 22 para o Porto, 31 para Lisboa, 34 graus para Faro.
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1: O dia começou com um alerta da CIA. De acordo com o jornal espanhol El Mundo, a Agência Central de Inteligência avisou que a Rússia pode estar a preparar um ataque com drones. Drones de alcance de 600 quilómetros a Espanha, França ou Itália. A ministra do Ambiente confirma que Portugal enviou partes das reservas estratégicas de combustível para a França, como tinha dito o secretário-geral do PS. Mas diz que é uma consequência do encerramento da refinaria de Matosinhos. Maria da Graça Carvalho garante que Portugal não está a abastecer França.
2: Portugal tem 132 mil toneladas de crudo armazenado em França, mas pode ser mobilizado a qualquer momento por decisão do governo e só pode ser utilizado pelo nosso país. Portugal não enviou combustível para abastecer França. Uma ideia completamente errada.
1: A ministra do Ambiente e Energia acusa por isso o líder socialista de causar pânico. E o preço dos combustíveis deve descer na próxima semana, de acordo com o site Contas Poupança. O gasóleo pode descer 7,5 cêntimos por litro e a gasolina 3,5 cêntimos. Isto quando ainda não se sabe se o governo desce ou mantém o ISP. A tarde foi marcada por incêndios, um dos mais significativos. Lavrava na povoação de Almalaguês, no concelho de Coimbra. Pelo menos um bombeiro sofreu ferimentos ligeiros. Ficámos também a saber, esta quarta-feira, que o Grande Prémio de Portugal vai manter-se no calendário do Mundial de Motociclismo de Velocidade, pelo menos até 2029. O anúncio foi feito pelos organizadores do MotoGP em Portugal. E a Seleção Nacional de Futebol está a jogar neste momento frente ao País de Gales para a Liga das Nações. É o primeiro jogo de Jorge Jesus como selecionador nacional e é com 72 anos o treinador mais velho a dirigir a Seleção Nacional. No domingo, Portugal joga na Noruega. Estas e outras notícias no nosso site. Boa noite, até amanhã.
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2: Eu tenho um bocadinho de dúvidas em relação a isto que vou dizer, mas se o mundo continuar a correr muito a esta hora, não tem necessariamente de o acompanhar. Calma, está nem muito tempo e este é o Slowdown até às 11. Vem aí Philip Bailey e Phil Collins.

0: 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Daqui a pouco, AC/DC e o Shook Me All Night Long.
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e fãs dos Muse? Eu sou, claro. E é também por isso que eles estão aqui na minha playlist. E nesta nova temporada estou a ir ao fundo do baú de bandas que ou ainda são ou já foram muito bem sucedidas para recordar como tudo começou. E para os Muse, tudo começou com uma canção chamada You Know. Foi o single de estreia da banda britânica, lançado em 1999. Não passou do número 73 no top de músicas no Reino Unido, mas era já uma amostra do estilo vocal dramático de Matt Bellamy e da energia que mais tarde tornariam a banda mundialmente famosa. Hoje, na minha playlist, a primeira canção de sempre dos Muse, You Know.

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0: Aqui estão entregues 6 músicas seguidas na M80. De longe, a perder de vista as músicas da sua vida. Boa viagem, se é o caso. Eu sou a Paula Fialho e hoje, 24 de setembro, é dia da pontuação. As reticências são aquela pontuação passiva-agressiva. Por isso, se alguém lhe escrever em mensagem, faça como quiser. Reticências. A tradução é não faça como quiser, ok?
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ficou bem o título de Voz de uma Geração. Nevermind foi também um dos álbuns que contribuiu para a explosão do grunge. É lá que estão, por exemplo, Smells Like Teen Spirit e Come As You Are. Há mais música na M80.

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1: Pois é, há quem faça meditação, há quem faça yoga e há quem liga o rádio na M80 a esta hora e perceba que também resulta. Bem-vindo com os Alphaville daqui a pouco. Big in Japan, para começar.

0: à minha maneira, os chutes e pontapés na M80. 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

Os Alcolémia, na M80, não sei se mereço. É o final das 6 músicas seguidas. Eu sou a Paula Fialho. Até às 11 continuamos no modo slowdown e abrandar é o grande objetivo. Deixo-lhe daqui a pouco mais música e, de longe, e sempre a música da sua vida. Bryan Adams, One Night Love Affair, essa canção com prazo, não é? Uma relação que tem, pá, um prazo de 24 horas. Não sei. E conheço iogurtes que têm um prazo bem maior. É facto.

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dia, em 1991, os Red Hot Chili Peppers lançavam o álbum Blood Sugar Sex Magik. Foi um ano histórico na música, com o lançamento de grandes álbuns, e este não foi exceção. Não tinha nada a ver com o estilo grunge que dominava na altura, mas trazia festa e diversão. Blood Sugar Sex Magik trouxe aos fãs Under the Bridge e Give It Away.

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já nem consegue pensar em nada para fazer. 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